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Se esta música lhe traz uma lembrança muito especial, então deixe-me convidá-lo a não sair daí e a fazer-me companhia nesta grande viagem com as músicas mais calmas da sua M80. Este é o M80 Ballads. Até às duas.

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8: Bom dia, já é sexta-feira. O Despertador M80 também já tocou e prometo a melhor música para enfrentar este dia que já pode ter assim algum cansaço em cima. Vem os Duran Duran.
2: É muito demais.

0: Os Rádio Macau, nesta manhã de sexta-feira, uma manhã que começa com algumas nuvens no litoral centro, mas o sol vai aparecendo. As temperaturas descem ligeiramente. Ainda bem. 23 de máxima hoje para Porto e também para Leiria, 30 de máxima em Lisboa e Faro, mas o calor continua, sobretudo no interior, com 34 graus de máxima para Évora, aliás, 34 graus de máxima para Évora e 36 para Beja. Aqui na M80 continuamos ao som dos Rock 7, vem aí também Phil Collins, Despicíga e Irene Cara. Eu sou Sandra Ferreira, por aqui até às 7 da manhã, vamos lá, força nisso. É sexta-feira, há algum cansaço já acumulado da semana, verdade? Mas aqui na M80, à sexta-feira, trazemos uma energia extra com a música. Há mais música e mais animada. 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

É hoje que vamos entregar 40 mil euros. 40 mil euros podem fazer mesmo muita, muita diferença na vida de alguém. O Show Me The Money tem sido muito generoso nas últimas edições. Este verão tem sido feliz para nós também, porque nós adoramos quando entregamos o dinheiro. E hoje, então, prémio garantido, 40 mil euros. A Vera Fernandes só vai parar de ligar quando entregar o dinheiro a alguém. Portanto, como é que recebe o dinheiro? Se a Vera ligar para si e se atender a dizer Show Me The Money. Mas para isso tem que entrar no sorteio, basta enviar agora mesmo, que é de manhã que se começa e eu até acho que pode dar sorte a esta hora. Envie um SMS com a palavra VENCER para o 68900 e cada participação custa 1,5€ mais IVA. Ainda pode mandar umas quantas mensagens agora até mais ou menos à hora do sorteio. Depois fica atento entre as 2 e as 3 ao seu telefone. Se ele tocar, atenda logo a dizer Show Me The Money. Bom, quanto à música, a próxima é de Madonna. Vamos ouvir o Sorry. Então, boa sexta-feira. Bom.

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0: 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Hoje damos os parabéns a Zucchero. Podia ter sido veterinário, mas deixou o curso para se dedicar a tempo inteiro à música. Nos anos 90 mexeu com os corações apaixonados quando lançou Senza una Donna. Baila também está na lista das músicas mais bem-sucedidas daquele a quem chamam o pai do blues italiano. Há mais música na M80 com Zucchero.
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1: Olá, olá. Bom dia, bom dia. É sexta-feira, já passa das 6 da manhã e o despertador M80 já tocou. Eu sou a Sandra Ferreira, trago agora a música de Nick Cashaw e também os Entre Aspas para ouvirmos juntos.
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0: Bom dia, bem-vindo. Esta é a M80, é aqui que ouve de longe a música da sua vida. À sexta-feira temos mais música a tocar e também mais animada. Hoje, estava aqui a olhar para as previsões do tempo, temos aqui um dia que começa com algumas nuvens no norte e também no litoral centro, mas o sol vai aparecer. Aparece e aparece quente, porque apesar das temperaturas começarem agora a aliviar um bocadinho, a ficarem um bocadinho mais fresquinhas, ainda temos muito calor no interior, com 34 de máxima em Évora e 36 em Beja, Porto e Leiria 23 de máxima e depois Coimbra e Faro com 30. Por aqui vamos voltar à música com os Queen. Vamos ter aí a energia do We Will Rock You para despertar. Se já vai na estrada a caminho do trabalho, então uma boa viagem e seguimos juntos.
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0: Esta é uma sexta-feira com uma pequena descida das temperaturas, mas ainda assim muito calor no interior, sobretudo Alentejo, com 36 de máxima para Beja e 34 para Évora. Chegou aquela hora em que voltamos a ouvir os macaquinhos no sótão. Esta é a edição de ontem. Vamos lá ouvir.
1: Então, Susana, nos conte como vai brilhar hoje em Macaquinhos do Sótão.
2: Venho falar com os quizzes.
1: Muito bem.
2: Há temas que são sempre um êxito.
3: Gostamos.
2: Comida, essas coisas, e quizzes também. Não é segredo para ninguém, eu faço isto público. Eu adoro uma boa cusquice.
3: Estou contigo.
2: É o meu cardio fitness. Alguém me diz, já soubeste a última e o meu coração dispara. Parece que vou correr a maratona da ponte. Eu não faço exercício, mas faço isto. Eu tenho a certeza que isto faz bem ao coração, ao fluxo sanguíneo, tenho a certeza. Eu só não emagreço à pala disto, porque uma boa cusquice merece um almoço ou um jantar, para ser explicada com todo o detalhe, são as melhores cusquices. De preferência, com um teatrinho, onde se reconstitui a voz dos intervenientes no momento original. É a melhor maneira de passar uma cusquice. Porque é que servem aqueles teatros todos que tivemos que fazer na centésima lição e na área escola para nos treinar?
3: Área escola, mulher.
2: Para em adultos, fazer estes teatrinhos só servia para isso. A verdade é que eu conheço poucas pessoas que tenham verdadeiramente imunidade a cusquices. Algumas fingem, as sonsas, mas o ser humano é um animal social e nada é mais social do que criticar os outros elementos do quê? Da sociedade.
1: Aliás, nós de resto, quando temos férias, a primeira coisa que nós fazemos no nosso regresso primeiro dia
2: sim.
1: Pá, e cusquices de empresa, como é que é?
2: Sim, sim.
3: Que é a melhor coisa do mundo. Resulta em união dos trabalhadores.
2: Sim. E eu vou para sempre queixar-me disto. Houve uma vez, há uns anos, que eu voltei de férias, perguntei cusquices, disseram-me não aconteceu nada e depois descobri que tinha sido despedida uma pessoa.
3: Era uma pessoa, não é?
2: Uma história incrível à volta e ninguém me estava a contar. Portanto, vamos aos tipos de fofoqueiros.
1: Okay.
2: O primeiro é a sepultura. A sepultura é a pessoa de maior confiança, aliás, a única pessoa de confiança nesta lista, porque é o único que ouve e não espalha. Só há um tipo. A fofoca acaba ali, é o único que é cedo ao APA, mas não comemos com ninguém, ok? Todas as outras pessoas nesta e noutras listas prevaricam esta promessa.
3: Menos
2: uma,
3: o Sepultura.
2: Ou com várias pessoas, menos o Sepultura, é o único.
3: Ele ouve
2: o
3: Sepultura também, desculpem.
2: Diz?
3: Segue. Ele ouve a Sepultura.
2: Que é para se conter de contar.
3: Claro.
2: Este entra em direto contra Bonte com quem? Com Andorinha.
1: Já estou a ver Andorinha.
2: Não anuncia só a primavera, anuncia tudo.
1: Andorinha é um boca grande.
2: Anda para aí a voar, espalha alegremente o boato, sem sequer verificar as fotos. Andorinha. O que não se lembra, inventa ligeiramente. A fofoca não aguenta ali parada nem 5 minutos. Vai direta para a primeira pessoa que a apanhar. Outro tipo é o acima disto tudo. É o que finge que não gosta de cusquices.
3: Ah, sim, conheço vários.
2: Queixa-se, pá, nem sequer é um modo de estar edificante na vida.
3: Não, ou não é nada com isso.
2: Mas ele diz isto que é, no fim, depois de ter ouvido a cusquice toda, diz: ai, eu preferia
3: não ter sabido.
2: Exatamente, é esta a frase, eu preferia nem saber. Mas ele diz isto depois de saber. Ele deixa ficar, até parece que alguém lhe partiu as rótulas ou obrigou a ficar a ouvir. Ninguém obrigou. Ele ouve até ao fim e depois diz: ai, que dor que eu agora carrego por saber isto. E para amenizar essa dor, ele faz o quê? Conta a outra pessoa, claro, para tentar partilhar a dor.
1: Ele não pode carregar aquilo peso.
2: Não pode carregar aquilo sozinho.
1: Claro, então, olha, agora até parece mal.
2: O outro tipo é o bordado em ponto cruz. É o que é muito detalhado a contar cusquices.
3: Okay.
2: É uma peça fina, a qual nada falha. Cria ali todo um imaginário que nos permite reconstruir com vividez a cusquice na nossa mente. Onde estava? O que tinha vestidos? A que cheirava o ar? Que temperatura estava?
3: Maravilhoso.
2: Quem fez que olhar? Quem rolou os olhos como? Sabe tudo, o bordado em ponto cruz. O outro tipo é o Zona VIP. O Zona VIP só quer fofocas se forem de famosos.
1: Os nomes são incríveis.
3: Ok.
2: Por vezes também fiz achar um horror. Ai, meu Deus, as pessoas já não conseguem ter vida privada, que nós comentamos todos. Mas depois é vê-lo googlar se a Cristina Ferreira alguma vez foi apanhada a comer os seus próprios borreais no trânsito. Porque ele precisa de saber.
3: Está.
2: Também lê todas as revistas cor-de-rosa que apanha, nem que seja uma revista velha que está a cobrir os vidros de uma loja em obras.
3: Naquela notícia, se calhar, escapou-lhe na altura e ainda está a tempo.
2: Está sempre a tempo. E por último, é aquele que eu chamei o Jorge.
1: Peraí,
3: que é o teu marido.
1: Do teu marido. É, só para ter certeza.
2: Que é o que gosta. É um apreciador tão grande de fofocas, que gosta de ouvir fofocas de pessoas que ele não conhece. De ligações entre pessoas que ele não faz ideia quem sejam. E pessoas normais, não estamos a falar de celebridades. Tipo, eu fui jantar com amigos. E ele sempre no final quer um relatório. Mesmo que ele não faça ideia, quem é que é a Telma, que trabalha no jurídico, da empresa onde está a minha amiga Joana. Ele não sabe quem é, mas ele quer ouvir
1: a
2: mesma.
1: Porque às vezes a fofoca, de facto, quando não é sobre alguém muito próximo, dói menos, não é? Ou causa menos impacto. É boa mesmo, mas não dói.
2: Porque às vezes, então foi bom jantar lá com o esquício. Ah, mas é de pessoas que tu não conheces. Ele, não interessa!
3: Eu quero saber.
2: E senta-se com pipocas. Eu, pronto, vamos a isto. E eu, como sou um bordado em ponto cruz,
1: por acaso temos de falar sobre a grande pesquisa que anda aqui a circular nos corredores da Santa Fina.
2: Então
1: não sabes qual é.
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Malta e chegou a ganhar o prémio de melhor vídeo do rap nos MTV Video Music Awards e um Grammy de melhor performance rap. Entre as músicas mais bem-sucedidas estão Getting Jiggy With It, do álbum de estreia a solo, e Man in Black, da banda sonora

0: Olha, de repente são 7 da manhã de uma sexta-feira. Vamos lá arrancar com as manhãs da 80. Bom dia. Começamos por ti, Gonçalo Teles. Bom dia também para ti. E começamos com uma boa notícia. Vá, a nossa seleção de futebol começou a ganhar. Jorge Jesus, na sua estreia, ganhou. E muito bem.
1: Gostaste?
0: Fiquei muito feliz. Gostaram? E de facto, gosto de ouvir alguém a falar de bola como ele fala. Gosto muito de
2: não vê. Estava a trabalhar.
1: Nem a conferência de imprensa.
2: Não consegui porque estive a trabalhar. Eu sou um bicho de trabalho.
0: Ela ainda não acordou.
1: Siga-lhe o exemplo.
0: Dá-lhe 5 minutos e vejo esta mulher totalmente diferente.
1: Pronto, vamos seguir o exemplo da namorada e trabalhar.
0: Vai.
1: Bora então. Ora, Portugal venceu o País de Gales por 1-0. Primeiro jogo de Jorge Jesus na seleção. Gol de João Félix ainda na primeira parte. No final do jogo, o selecionador em estreia até admitiu que foi surpreendido.
3: Não estávamos bem no jogo, porque taticamente eu pensava que o País de Gales ia jogar com um trio no meio campo completamente diferente daquilo que apareceu. Mas depois dos 15 minutos, a equipa começou a ter referências, principalmente quando defendia, e quando tu defendes, começas a defender bem, começas a jogar também melhor.
1: O selecionador diz que Portugal ainda tem muita margem para crescer. Para já, o próximo jogo é no domingo na Noruega, a contar para a Liga das Nações. A esta hora há dois grandes incêndios ativos, são em Odmira e em Rezende. O maior é o de Odmira. Esta manhã há quase 450 operacionais no combate. A Proteção Civil adiantou à Agência Lusa que pouco antes da meia-noite dois bombeiros ficaram feridos, sem gravidade, num acidente com uma viatura de combate. Este fogo começou perto das 5 da tarde de ontem. Já em Rezende, o incêndio começou perto das 8:30 da noite, da última noite. Neste caso, há uma bombeira ferida com gravidade por causa da queda de uma árvore. O combate esta manhã tem 200 operacionais. Se vai para a estrada, principalmente no norte e centro do país, atenção, hoje é dia de marcha lenta de caminhões entre Paredes e Coimbra. Esperam-se mais de 400 viaturas. O protesto começa daqui a meia hora, junto à entrada de Lordelo da A42, depois segue pela A41 até Espinho e a seguir pela A1 até Coimbra Sul. A GNR preparou uma operação dedicada ao protesto de empresas de terraplanagem, transportes e movimentação de terras contra o aumento do preço dos combustíveis. O advogado Miguel Machado Mendes, que representa os promotores, diz que depois do governo ter anunciado apoios para alguns setores, estas empresas sentem-se discriminadas.
4: Na semana passada assistimos à comunicação de anúncio por parte do governo que se destinaram a setores de atividade, como seja dos transportes, com descontos para gasóleo profissional, que não se aplicam à nossa atividade, e a nossa atividade, sendo uma indústria de elevado consumo desta energia, no caso do gasóleo, sente-se discriminado, e é isso que faz com que as pessoas saiam à rua, ou seja, é o sentido de desespero e de discriminação.
1: Começa daqui a meia hora, são mais de 400 caminhões em marcha lenta na A42, A41 e A1.
0: Gonçalo, daqui a meia hora voltamos a falar. Até já. Daqui a pouco o trânsito.
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3: Ora bem, são 7h08, avançamos para o trânsito. Cláudia Capela, bom dia.
4: Olá, muito bom dia.
3: Eu não sei porquê, depois de ouvir aqui as notícias com o Gonçalo Teles, sinto que haverá muita estrada, muito complicado hoje para circular, se calhar, não?
4: Sim, três autoestradas, não é? Vão receber esta manhã centenas de caminhões. Está previsto o protesto, a marcha lenta, que começa em Lourdelo, em Paredes, e neste momento nessa zona, na rua industrial, da zona industrial, perto da rotunda de acesso A42, a primeira autoestrada que vai ser afetada. Há já trânsito a ficar mais acumulado, ou seja, são os veículos pesados que já se estão a concentrar para iniciarem a marcha lenta que está prevista para daqui a alguns minutos, 7:30 da manhã. Vão então iniciar a marcha na A42, vão depois entrar na A41, fazendo o percurso em direção a Aveiro, até Espinho, onde aí vão então entrar na autoestrada do Norte até ao nó de Coimbra Sul. Essa chegada está prevista para a 1 da tarde. Vão ser então dezenas e dezenas de pesados em marcha lenta. A GNR, claro, alerta para constrangimentos na circulação, vão afetar a circulação. Vai ser uma manhã, claro, mais difícil nestas ligações. Vamos acompanhando, claro, com todos os detalhes. A esta hora, à norte, em Vila do Conde, na área também no Grande Porto, há notícia de um acidente que está mesmo a cortar o trânsito na Avenida Atlântico. É a Nacional 206, entre o Estádio dos Arcos e o acesso à A28. Atenção a esta informação. Para já, acessos à cidade do Porto, o habitual, um aumento de intensidade no final da A3 e na A1. Para Lisboa, já está mais lento no IC19. Já recebemos a informação de uma ocorrência na zona da curva do Palácio de Queluz. A situação já estará praticamente resolvida, mas o trânsito ficou já acumulado a partir do Cacém e com fila para a Ponte 25 de Abril, a partir dos viadutos do Feijão. Ao longo do dia, 820 está disponível.
3: Cláudia, meia hora, voltamos a chamar por ti. Até já. Seguimos agora para o tempo, que nem M80 é uma oferta Cruise Market, loja de cruzeiros, colega Ana Maio Moreira.
5: Olá, jovens. De todo o país, como é que nós estamos? Ai, Jesus! Está tudo bem?
3: Acordei a pensar em ti.
5: Porquê?
3: Para ver se vamos à praia amanhã.
5: Estás maluco? Até porque não vai dar. Nuvens para amanhã. Nuvens para amanhã, no domingo nuvens também.
3: Eu ainda falo com ela.
5: Ainda com a possibilidade, atenção, com possibilidade de neblina e chuva. Isto no domingo, no extremo norte, há possibilidade de chuviscos com trovoada para o final do dia. Vamos ver. Eu avisei ontem que em princípio era terça, mas se calhar vai ser antes. O que é certo é que para hoje já há uma descida da temperatura, em alguns pontos, e o céu vai estar pouco nublado ou limpo. Portanto, vai que está de férias, que faz parte daquele 1% da população que está de férias a esta altura. De facto, hoje ainda dá para ir à praia, porque, olha, céu pouco nublado ou limpo e com direito à descida da temperatura, mas não é assim tão acentuada quanto isso. Vamos a elas. Aveiro, 20 graus. Viana do Castelo e Porto, 23. Ponta Delgada, 24. Leiria, 25. Coimbra, 27. Sines, 28. Guarda e Braga, 29. Vila Real, Viseu, Sagres e Funchal, 30. Lisboa, 31. Bragança, Santarém, Setúbal e Porto Alegre, 32. Castelo Branco e Faro, 34. Beja, 35. Évora vai chegar aos 36.
3: 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E agora são 7h12. Olá, olá, bom dia e de repente, sexta-feira!

0: Pronto, tá bom.
1: Gostei. Só dá assim um boostzinho matinal à gente.
0: És tu e o teu café. Olha, tens muito para me contar, gatinha. Então, gatinha não, gatinhas.
1: Pois
0: gatinhas.
1: É.
0: Plural. Ana Moreira tem duas gatinhas novas, finalmente. Era a peça do puzzle que faltava em tua
1: faltava.
0: Casa, Ana. Vais-me contar tudo já a seguir, querida
1: sim,
0: colega.
1: Sim,
0: tá
1: sim,
0: bem?
1: Sim, sim, sim.
0: Porque
1: sim,
0: eu gosto de saber as coisas que se passam em casa da Ana Moreira.
1: Rinhau, rinhau.
0: Se calhar já me arrependi. Bom, arrependi-me rapidamente. Bom, 2027, grande ano em relação a concertos com a M80. Eles cá estarão para o ano. Não vou perder isto. Simple Red, Stars nas manhãs da M80.

0: Olha, não sei quanto assim, mas já estou a contar os segundos para os ver ao vivo para o ano. Claro, com a M80, quem? Os Simple Red. Informações em M80.pt. Ora, bom dia, 7 horas e 17 minutos. Esta Ana Mai Moreira tem muita coisa para me contar. Então, colega, finalmente o teu coração já está mais calminho. Já foste buscar as duas gatinhas que querias,
1: sim,
0: não é?
1: Sim, foram 19 anos com a Benedita e com a Brownie. Eu tive a sorte.
0: Como é que se chamavam?
1: Era a Benedita e a Brownie.
0: Ok, Benedita e Brownie.
1: Tive a sorte de as ter durante 19 anos, okay. Mas depois, quem tem gatinhos, sabe que os gatos, quando duram este tempo todo, é mesmo muita sorte, foi muito, muito bom. Mas claro, depois tivemos que fazer o compasso de espera, porque.
0: Há todo um tempo, não é?
1: Há todo um tempo. O Vicente nasceu já com elas lá em casa e o Vicente acusava, estava a sentir falta das gatinhas, dos gatitos, como ele diz, gatitos. E pronto, finalmente conseguimos duas meninas.
0: E
1: tinham que ser gêmeas também,
0: claro,
1: irmãs.
0: Ouvi dizer que gatinhos é sempre aos pares, não é? Que acabam por facilitar
1: convém,
0: a vida.
1: Convém, porque assim não se sentem tão sozinhos. Porque as pessoas vão para o trabalho e fazem. São animais de casa, não é? Não é como aos cães que tens que os levar à rua, etc. Mas convém que tenham alguém para brincar.
0: E já lhes deste nome?
1: Já dei dois, estão apalavrados.
0: Ok.
1: Só
0: não,
1: que
0: não está,
1: não está totalmente. Já está assim no, por causa do chip, essas coisas.
0: Deixa-me ser eu a dar o nome. Se não sabe a palavra, deixa-me ser eu a dar o nome. Melhor! Por favor, Ana Moreira, vais fazer aqui uma coisa.
1: Não, porque vai sair a geneira.
0: Por favor, 910-25-80-81. Como é que se vão chamar as duas gatinhas da Ana Moreira? Gatinhas, certo?
1: São duas meninas, têm dois meses.
0: Ok, e são assim, vá.
1: Pretas e brancas. Porque eu acho que os gatos pretos e brancos são atravessados da cabeça.
0: Tu tiveste a Brownie e a
1: Benedita.
0: Bebê. Então, olha, a Carlinha e Celinha, que é para CCC. Carlinha e Celinha é a minha grande proposta. Gostas?
1: Não.
0: Gostas da cara de Ana olhar para mim. Gostas? Silêncio.
1: Para já, em cima da mesa está Irene e Isaura.
0: Ok. Portanto, estou a ver que vai ser um programa no mínimo divertido. Vamos lá, como é que se vão chamar as gatinhas? Olha, já está.
1: Tô, já.
0: As gatinhas de Ana Moreira, 910-25-80-81. Podemos chegar aqui a um consenso de alguém, se alguém apresentar uma proposta boa pelo WhatsApp, batizas as tuas gatinhas.
1: Tu vais dizer outra vez gatinhas?
0: Amanhã toda. Gatinhas.
1: Gatinhas.
0: Gatinhas. Uma pode ser a gatinha. Vamos lá, então, 910-25-80-81. Que nome é que as duas gatinhas da Ana Moreira vão ter?
1: É que assim, os ouvintes da M80, eu tenho
2: duas gatinhas, a Kit e a Cat. Kit, Cat. Bom dia a todos.
0: Não digo mais nada. Peço só um favor.
1: Não, todos ainda por cima a rir-se no fim,
0: sim. A quem enviar mensagem, por favor, diga gatinhas.
1: Gatinhas.
0: Amy Winehouse, Rehab, nas manhãs da M80.

0: 7:23.
1: Olá!
0: Olha, olha quem está por cá. Obrigado, obrigado por ter escolhido as manhãs da M80. Nós apresentamo-nos. Aqui fala-lhe ao ouvido um Paulo Fernandes e uma Ana Moreira. Ana Moreira, que esta semana completou o puzzle, digamos assim. Faltava-lhe uma peça, que era ter novamente duas gatinhas. E como nós somos uma família, claro, chegou aquela altura em que nós, em família, sim, sim, consigo também, vamos escolher o nome a gatinhas.
2: Há gatinhas.
0: Há gatinhas.
2: Há gatinhas.
0: Okay. Portanto, hoje a valer pelo 910-25-80-81 o nome para as duas gatas da Ana Moreira. Gatinhas, pronto. Ok? Ana, já tivemos uma muito boa proposta. Sim. Em espaço de um ou dois segundos.
2: A Kit e a Cat.
0: Prepara-te porque o WhatsApp rebentou. O WhatsApp hoje, se não funcionar, é graças à tua gatinha.
2: Vai tudo dar-me bem.
0: É
2: não
0: a tua gatinha.
3: Porque não? Black and White. Ou olha.
0: Beijinhos. Black and White ou do Michael Jackson. Tá, tá. Olha, olha, olha, olha,
2: olha.
4: Bom dia a todos. Isaura, adoro.
2: Não é?
4: Epá, nunca pensei estar a ouvir o meu nome na rádio. Um nome tão invulgar, ainda por cima para o nome de uma gata. Adoro.
2: Eu acho Isaura poderosíssimo. Isaura. Ninguém se mete com uma Isaura.
0: A Ingrid e a Isaura.
2: Não, não, não.
0: Ingrid, sai daí, sai do caixote. Não vá ao caixote agora que a Isaura foi lá.
2: Não, até porque falar com gatos é a coisa mais inútil que existe.
0: Sabes que eu pesco zero gatos.
5: Bom dia. Ora, como são duas gatinhas, pode ser a Cici e a Carlota.
0: Por favor, a Cici e a Carlota. Já me conquistou, Miguel. Ok. Já... E atenção, que o Miguel fez uma coisa que eu pedi, que é quem se referir às gatinhas é gatinha.
2: Gatinha. Sim, e é assim, quem sabe disto sabe que os gatos são sensíveis a nomes com a letra I. Vamos okay, subir okay, a parada.
0: Okay, okay, okay,
2: daí okay. O Isaura e okay. Irene.
0: E tu queres que seja com I já agora? Tu podes definir isso, Ana. Isto é teu, a rádio é tua. Desculpa, eu sou um mero acessório.
2: Não, mas eu gostei muito de Carlota também.
0: Gostaste de Carlota? Estamos a ouvir a Rita. Portanto, eu peço é para, por favor, as mensagens que cheguem com a gatinhas da Ana Moreira.
6: Bom dia, M80. O meu nome é Rita e sou de Azeitão. Portanto, o nome das gatinhas,
2: oh, meu Deus,
6: para mim seria Chitona e Xarará. Beijinhos.
2: Chitona, Xarará.
7: As gatinhas da Ana Moreira podem se chamar Tic e Ataque. Beijinhos.
0: Olha, olha, olha, olha, olha.
2: Vocês,
0: olha,
2: vocês.
0: Ana, para quem chegou agora, define lá assim como é que são as tuas gatinhas atualmente.
2: Pretinhas e brancas. Assim. Uma até tem um bigodinho, parece Salvador Dalí. São okay. Daquelas. Têm assim manchas brancas e pretas, uh-huh, distribuídas uh-huh pelo corpo. Uma delas tem assim um rabiosque torto.
0: Ok, ok. Ok, muito bem, muito bem. Deixa eu vir aqui a Silvana, também o que chegou.
8: Bom dia, M80. Daqui é a Silvana de Leiria. E eu acho que as gatitas da Ana se vão chamar a Speedy e a Gonzales.
0: Okay.
8: Porque elas, quando começarem a explorar ali a casa, vai
2: não
8: ser.
2: Gente, uhul! Gente, é assim, isto não foi nada calculado, mas parece que não, o Natal.

0: está quase aí e eu temo pela minha árvore. Porquê? As minhas outras gatas não ligavam puta às minhas plantas. Estas duas, ontem atirou-se uma assim
1: já?
0: Para a planta.
1: Kamikaze já.
0: Não vai destruir as
1: plantas. Só ver aqui uma coisa. Eu acho que nós já pusemos este ouvinte no ar, mas eu precisava de ouvir outra vez. Acho que
2: bom dia,
1: Marquinhos. Acho que é Rita. Acho que é Rita.
2: O meu nome é Rita.
0: É,
2: sou
0: Rita.
2: De Azeitão.
1: Ai, ai.
2: Portanto, o nome das gatinhas para mim seria Chitona e Xarará. Beijinhos.
0: Eu gosto do risinho,
1: Ana,
0: no final. Quando a Rita sabe que deu material. A Rita sabe.
1: A Rita está a puxar por mim. Ana,
0: sim,
1: tens o teu chapéu de fazendeira?
0: De boiadeira.
1: Pronto. Chitãozinho e Xororó, 7:30 da manhã. Até choras. Não.

0: Oi, Ana, bom dia.
1: Oi.
0: Oi.
1: Dormiu bem?
0: É, tive a tratar do gado.
1: Você tá na fazenda?
0: Eu tô na fazenda, ê, capanga.
1: Agora, toda a comunidade brasileira, o que é que eu estou a fazer? É assim, a língua brasileira e estas músicas fazem parte da nossa vida, da nossa adolescência, do nosso crescimento. Isto era pedra sobre pedra?
0: Uma ou outra, era pedra sobre pedra, rock santeiro, uma dessas
1: não,
0: assim.
1: Não.
0: A verdade é que pudemos isto a tocar, Chitãozinho e Chororó, porque houve uma simpática.
1: Foi a Rita.
0: Ouvinte, Rita, que sugeriu que as gatinhas de Ana Moreira se chamassem Chitãozinha.
1: Não, Chitona.
0: Chitona e Xarará. E isto quem puxa por nós, nós fomos logo até ao arranjo fundo. Bom, então o que é que se passa hoje nas manhãs da M80? Ana Moreira, e muito bem, adotou duas gatinhas.
1: Sim.
0: Era a peça do passado que faltava em casa da Ana. Faltou o nome. E por isso, 910, 25, 80, 81, como é que se vão chamar as gatinhas de Ana Moreira?
2: Olá, muito bom dia a todos.
1: Olá.
2: De uma vez que são duas gatinhas, uma preta e uma branca.
1: Não, não, não.
2: Isto faz par com os gatos da Sailor Moon. A Luna e o Artemis.
1: Não. Eu não me lembro dos gatos. A Sailor Moon tinha.
0: Não me lembro. Deixa eu ver aqui mais a Kátia.
3: Bom dia, M80. Bom dia, Ana e Paulo. Então, o meu nome para as gatinhas é Ping e Pong ou Ying e Yang.
1: Ai, mas é difícil. Ying ou Yang, parece que é um trava-línguas.
0: Já há aqui um critério, tem que começar por I, não é?
1: Tu não, estavas... não é, tem que ter I lá no meio.
0: Ok, ok.
4: Olá Ana, olá Paulo, bom dia, Susana de Gaia.
1: Olá Susana.
4: Já que estamos na M80, devia ser Tina e Bonnie. Beijinhos.
1: Olha, bem visto.
0: Ok.
1: Tina, estou a tomar nota,
0: não sei,
1: gente. Tina
0: não sei
1: e Bonnie.
0: Estamos aqui, esta ouvinte.
3: Bom dia, M80. Bom
0: já
3: dia.
0: Não, é esta aqui, peraí. Que isto...
1: São muita gente.
5: Bom dia, M80. Daqui é Silvana de Leiria.
1: Lá
5: eu
1: sou.
5: Acho que as gatitas.
0: Gatinhas?
5: Gatinhas. Se vão chamar a Speedy e
1: ah,
5: a
1: não,
5: Rosalba.
1: Já tínhamos ouvido, já tínhamos ouvido.
5: Elas, quando começarem a explorar ali a casa, vai ser.
1: Foi quando eu acrescentei que estou a contar um Natal animado.
0: Portanto, isto promete ao longo das manhãs. Queremos saber como é que se vão chamar as gatinhas de Ana Moreira. 910, 25, 80, 81.
1: Alguma sugestão? Tu queres assim diabrato? Vejo de mansinho, caladinho, mas depois soltas a bomba.
0: Como é que se chamar as gatinhas de Ana Moreira?
6: Ui.
0: Ui,
6: são
0: ui e
6: ai.
0: E ui ai.
6: Ui ai. Pá, comprei. E cada vez que te aleijares, vem uma gata a correr.
1: Só que não vem, porque os gatos não vêm a correr coisa em cima nenhuma quando
6: saber.
1: Chamas.
0: Nós depois às 8 voltamos-te a perguntar o nome das gatinhas. Gonçalo, preparado para as notícias daqui a menos de um minuto?
6: Força.
0: Então vá, até já a seguir.
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0: Também com o Gonçalo Teles, avançamos agora para a atualização das notícias e Gonçalo começa a marcha lenta de centenas de caminhões.
10: Vai ser um dia difícil nas estradas. Está a arrancar da zona industrial de Lordelo para entrar na A42. O protesto que promete juntar mais de 400 caminhões contra o aumento do preço dos combustíveis. O advogado dos promotores, Miguel Machado Mendes, explica o percurso que está planeado para esta manhã.
11: Ponto de partida junto à zona industrial de Lordelo, na A42. Rumaremos da A42 em direção a sul pela autoestrada A41 e iremos confluir na autoestrada A1 na zona de Espinho. De lá já seguiremos, portanto, com a marcha compacta até Coimbra Sul, onde se prevê que a marcha termine pela 1 hora, sendo que depois os carros vão desmobilizar, seguindo cada um até o seu estaleiro.
10: Se se cumprir a previsão de acabar à 1 da tarde, esta marcha lenta vai durar quase 6 horas na A42, A41 e A1. Há dois grandes incêndios ativos a esta hora, são em Odmira, o dispositivo de combate tem quase 450 operacionais, e em Rezende, onde estão quase 250 pessoas. Ambos os incêndios começaram ontem. A seleção venceu o País de Gales por 1-0 com um gol de João Félix. Foi a estreia de Jorge Jesus, que diz que a equipa ainda tem de melhorar, mas já fez coisas boas.
12: Estou contente com aquilo que a equipa fez, principalmente defensivamente. Uma equipa que não deixa o adversário deixou fazer um remate no golo, é um sinal que uma equipa defende bem. Bola parada, a equipa também teve bem. Esta equipa de Gales, nós tínhamos analisado os jogos desta equipa de Gales, é uma equipa de bola parada que tem jogadas coletivas muito interessantes, não conseguiram meter no jogo porque nós nos preparámos para isso.
10: A seleção volta a jogar no domingo na Noruega.
0: Gonçalo, já voltamos a falar, até já. Avançamos agora para o trânsito, hoje um dos grandes protagonistas do dia, ou da manhã pelo menos, a Cláudia Capela.
13: Sim, está prestes a começar então a marcha lenta de caminhões que já estão concentrados em Lourdelo, Paredes, na rua, aliás, na rua exatamente da zona industrial em Lourdelo, na zona da rotunda que permite o acesso à A42, já muitos veículos pesados estão imobilizados a aguardar então o início do protesto. Vão então iniciar-se, ou este protesto vai iniciar-se na A42 em direção à ligação com a A41 no sentido norte-sul, depois em Espinho, no norte de Espinho, a ligação à autoestrada do norte até Coimbra Sul. Marcha lenta, não há indicação ou não estão previstos cortes nestas autoestradas, de acordo com a GNR, que alerta, claro, para o trânsito hoje mais condicionado devido então à marcha lenta de veículos pesados. Amanhã fica também já marcada por um acidente muito grave que ocorreu em Vila do Conde, na Avenida do Atlântico, Estrada Nacional 206, entre a rotunda junto ao Estádio dos Arcos e a rotunda da Cooperativa Produtores de Leite. A circulação tem estado interrompida, é um acidente que ainda está em resolução. O trânsito está aqui cortado nesta ligação Avenida do Atlântico em Vila do Conde. Outras ligações na área do Porto, já mais trânsito esta hora na A41 entre Alfena e o acesso à A3. Na A3, a partir do nó com A4, saídas para o Porto, e na via de cintura interna, lento entre Bonjoia e também a passagem pela A3, Freixo a Rábida, no sentido inverso é a ligação em Vila Nova de Gaia para a Ponta Rábida, que começa a apresentar trânsito já mais lento entre Santo Ovídio e o nó de Coimbrões. Para Lisboa, filas já a partir de Corroios para a Ponte 25 de Abril, entre o Cacém e Terceira no IC19, também já lento em Oeiras, na Autoestrada de Cascais. Troca de informações, 800 20 20 10.
0: Até já, Cláudia. Ana, como é que vai estar o tempo?
1: Vai estar com temperatura mais baixa, sobretudo no norte do país, vai sentir essa descida. Vamos então começar justamente por aí, porque Aveiro vai chegar aos 20 graus, será o ponto mais fresco. Viana do Castelo e Porto, 23, Ponta Delgada, 24, Leiria, 25, Coimbra, 27, Sines vai chegar aos 28 graus, Guarda e Braga, 29, Vila Real, Viseu, Sagres e Funchal, 30, Lisboa, 31, Bragança, Santarém, Setúbal e Porto Alegre, 32, Castelo Branco e Faro, 34, Beja, 35 graus, Évora vai chegar aos 36, ainda é muito, muito quente, o céu vai estar pouco nublado ou limpo, o mesmo não vai acontecer no fim de semana. Sábado já estamos à espera de algumas nuvens, alguma neblina, no domingo mais um bocadinho e até se fala em regresso da chuva no extremo norte durante a tarde de domingo, até com trovoada. Mas, queria ir para a praia, não era, Paulo?
0: Queria, o menino queria, já não quer. Bom, 24 minutos das 8 da manhã, bom dia. Hoje, nas manhãs da M80, estamos a tentar batizar as gatinhas da Ana Moreira. Ana foi da tarde, os gatas, bebés. E, portanto, o desafio para hoje, através do 910-25-80-81, como é que se vão chamar as gatas da Ana Moreira?
1: Miss Gatitas. Para já, Irene ou Isaura? Desculpa,
0: não
1: Paulo.
0: Faz mal. Não é. Não, tu, a Raquel.
1: Oh, desculpa, Raquel.
0: A Raquel queria expor coisas.
14: Bom dia, M80, daqui é a Raquel. É claro que as gatas se vão chamar 8 e 0. Bom dia.
0: A 8 e a 0. Ok, apontaste?
1: Eu também pensei que ia para o 8 ou 80.
0: O que és 0,
1: mas percebo. Sim. 8 e 0. Okay. Já não me lembro porque eu sou essa pessoa. Eu vou dizer uma coisa.
15: Bom dia, M80. O meu nome é Sónia e nomes para as gatinhas ficavam giros: Francisca e Frederica.
0: Ok, FF. Portanto, 910, 25, 80, 81. Como é que se vão chamar as gatinhas de Ana Moreira? Gloria Gaynor, porque não?

0: para eles a acordar com a música da sua vida?
1: Sempre.
0: Gloria Gaynor, I Will Survive, nas manhãs de M80. Olá, bom dia, bem-vindo. Entrou agora no carro, está agora connosco, então vá, um Paulo Fernandes e uma Ana Moreira. Hoje a missão é simples e é boa, é das boas. E vai perdurar no tempo. O que é que nós estamos a pedir?
1: Basicamente é os nomes das minhas gatinhas de 2 meses. Elas são pretas e brancas, ou seja, manchinhas, são as duas iguais. Se não fosse uma ter um bigode, eu ia confundi-las, porque elas são muito parecidas.
0: Já temos muitas e boas sugestões desde esta data. Se há alguma que te...
1: A Chitona Charará, Chororó, da Rita.
0: A nossa ouvinte Rita. Ok, então vamos lá ouvir agora mais três propostas, Ana. Por favor, aponta aí no teu caderno.
2: Bom dia, Ana. Bom dia, Paulo. Já que a Ana não é aqui de Lisboa, eu sugeria a Vianinha e a Lisboeta, ou então a Viana e a Lisboa.
1: Gostei.
2: E era, antes plantas que sofás. Beijinhos.
0: Viana e Lisboa. Querida, ai, eu comprei já isso.
1: Eu adorei. Mas os sofás eu já estou a dar como adquirido que estão destruídos. Isso agora as minhas plantas.
0: Oi, sá Bianca. Oi, sá Bianca, Ana. Ana.
1: Vamos ouvir a Bianca.
3: Pai, M80, as gatinhas da Ana Moreira podem se chamar Lumi e Miti. Adeus.
0: Lumi e Miti. Mais um bocadinho de Lumi Di.
1: Pois era.
0: Maria, junto.
4: Bom dia. Então, a minha proposta para o nome das gatinhas.
0: Exatamente, é assim que tem que ser dito.
4: Maria gatinhas. E Amélia.
0: Maria Amélia.
4: Quando for preciso chamar, é só chamar. Oh, Maria Amélia.
1: Gostei.
0: Eu adorei o Viana e Lisboa, mas Maria Amélia também tem aqui um ponto. Mas não também é no meu podia, coração, não é no meu coração, também, tem que morar, é no teu.
1: Também podia ser qualquer coisa carosiana, não é? Tipo uma Maria Eduarda.
0: Por exemplo, mas foca naquilo que está a chegar pelo WhatsApp. Alguma coisa que. Quem é que está à frente dessas todas, assim, mais ou menos?
1: Viana e Lisboa deu agora assim uma sprintada e vai na frente. A Chitona Charará
0: passou
1: neste momento para o segundo lugar.
0: Então vamos lá, 910-25-80-81, mensagem a chegar a dizer. As gatinhas de Ana Moreira vão se chamar assim e assado. Assim e assado,
1: assim,
0: também,
1: assado também.
0: Quer dizer, não é assim e assado, mas pronto. Mas vão se chamar assim ou assado.
1: Mas Delphi. Não tenho votos para a Isaura e Irene, não gostam?
0: Amor, não estamos a lançar isso reto, estamos a lançar, diga-nos a sua proposta de nomes. Portanto, Delphi, show como o Rio nas manhãs da M80.

0: deste grande Miguel Ângelo, Delfim. Estou como um rio a tocar nas manhãs de M80. Olá, olá, bom dia. 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
0: Daqui a pouco já vamos voltar às gatinhas de Ana Moreira e batizá-las, e também para ouvir o Soul Asylum com o Runaway Train.
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0: Somos nós e a família das manhãs da 80 aumentou outra vez. Ana Moreira adotou duas gatinhas. Falta uma coisa fundamental.
14: Que é tipo o nome?
0: Batizarmos as o nome das gatinhas de Ana Moreira.
28: Olá, M80. Olá, Ana. Olá, Paulo.
14: Olá.
28: Por que não, já que está na moda, a vai e a volta? Quando quisesses que a vai voltasse, vai, volta. Quando quisesses que a volta fosse, volta, vai. Os vizinhos iam ficar doidos contigo. Beijinhos, bom trabalho.
14: Obrigada, obrigado, querido. Boas aulas.
0: Eu acho isto uma boa ideia. Vai, volta.
14: Pá, vai, volta. Sim,
0: temos
14: sim.
0: Aqui uma, já tivemos uma belíssima proposta de Viana e Lisboa, porque
14: pois
0: o teu
14: foi.
0: Coração divide-se entre Viana e Lisboa. Houve também a Tic Tac, a Kit Kat.
14: Chitona Charará.
0: Chitona Charará. Quem é que até o momento está a arrebatar o teu coração?
14: Viana Lisboa.
0: Viana Lisboa.
29: Bom dia, Paulo. Bom dia, Ana. Bom dia, M80. Tal como a simplicidade alentejana, são duas gatas, porque não uma Ana e outra Moreira. Oh. Simples. Bom trabalho.
0: Miguel. Conquistou-me também.
30: Olá, bom dia, Paulo. Olá, bom dia, Ana. O nome para as gatinhas da Ana Moreira. Agora, ouvindo aqui os delfins, tive aqui uma ideia.
14: Ai.
30: Uma é a Delfina e a outra, para fazer homenagem ao Jorge Palma, podia ser a Palmira. O que é que acham?
14: Delfina e Palmira.
0: Epá.
14: Ai, vou tomar nota, adoro.
0: Eu, Delfina, isto não é o meu gosto, mas Delfina é assim como sabe. Mas Palmira conquistou-me de uma ponta à outra.
31: Bom dia, M80. Olá, Paulo, Ana.
14: Olá.
31: Meu nome é Sara, sou aqui de Vila Nova de Gaia. Ai, estava ansiosa para chegar ao emprego para poder-vos mandar a mensagem.
14: Acho muito bem, agora já estamos em condições.
31: Eu estava a ouvir as opiniões, a musiquinha do Chitãozinho Chororó lá do Rancho Fundo e lembrei-me da novela da Tieta. Então, Las Gatitas podem se chamar Elisa e Perpétua. Beijos para todos, bom dia, obrigada por estarem aí.
0: Obrigado nós. Elisa e Perpétua.
14: E era o Timóteo, que dizia Alesa, não era bem Elisa, sim. Era Alesa.
0: É passar.
14: E o outro dia, eu sou o Timóteo D'Alamberti.
0: Mas é verdade, verdade. Soul Asylum, Runaway Train.

0: Dois minutinhos agora das 9 da manhã. Bom dia com as manhãs da M80. Sempre com as músicas da sua vida e sempre com as propostas, as propostas de nomes para as gatinhas de Ana Moreira. Duas gatinhas novas, adotadas. Falta-lhes o nome. Muitas propostas desde as 7 da manhã. Espetáculo. Chegou esta do nosso ouvinte. Eu não sei se é o ouvinte ou se é a proposta. Estou na dúvida.
1: Bom dia, M80. Bom dia, Paulo. Bom dia, Ana.
2: Olá.
1: Bem, nomes para gatas. Eu tenho uma sugestão. Eu sei que vou parecer assim um bocadinho goloso, mas pronto. Para aquele bigodinho, pode ser a Nata, por causa do pastel Nata de Lisboa.
2: Ok.
1: E a outra, pode-se chamar Gema, por causa do bolo de Gema de Viana do Castelo. Um abraço, bom dia.
2: Eu vou pensar que ali é para a bola de Berlim do Natário, tipo a Natária, estás a entender?
0: Nata e Gema.
2: A Nata e Gema, gosto.
0: Ora, tá bom. Obrigado, Nata. Pedro.
2: Obrigado, Pedro. Pedro. Já comia também, ambas as duas.
0: 8 da manhã, vamos lá atualizar as notícias. É uma manhã de protesto contra o preço dos combustíveis, Gonçalves.
3: Bom dia, já estão na estrada centenas de caminhões do setor da terraplanagem por uma marcha lenta na A42, A41 e A1. O protesto promete juntar representantes de mais de uma centena de empresas. O advogado dos promotores, Miguel Machado Mendes, explica o que os leva à estrada.
4: Um aumento contínuo do preço do gasóleo em semana em que se bateram os recordes históricos do preço do gasóleo, num setor de atividade cujo custo de produção tem um impacto de cerca de 70% no seu preço final. O que é que acontece? Nós estamos a falar de uma área que une empresas de terraplanagem, movimentação de terras, a extração de inércia e seu transporte, e que não consegue continuar a trabalhar absorvendo o contínuo aumento dos preços de combustíveis. Nós estamos a falar de uma rede de empresas que trabalha de sua empreitada para outros empreiteiros gerais e que não tem forma de refletir o preço nas contas dos clientes porque tem os preços tabelados.
3: O protesto começou em Lourdelo para entrar na A42, depois entra na A41 até Espinho e segue pela A1 até Coimbra Sul, deve acabar por volta da 1 da tarde. Esta hora há mais de 650 operacionais a combater dois incêndios. O maior dispositivo está em Odemira, quase 450 pessoas para combater um fogo que começou pouco antes das 5 da tarde de ontem. De acordo com o site da Proteção Civil, foi controlado entretanto já esta manhã o incêndio em Rezende, que ainda mobiliza 250 operacionais. A seleção venceu o País de Gales por 1-0 com um golo de João Félix, foi a contar para a primeira jornada da Liga das Nações e foi também a estreia de Jorge Jesus. O selecionador nacional faz o segundo jogo pela equipa já no próximo domingo na Noruega. Hoje joga a seleção nacional sub-21, é contra a Bulgária e pode apurar-se já hoje para o Europeu de Futebol da categoria.
0: Gonçalo, tinha ficado das 7:30 para agora. Para a tua proposta de nome para as gatinhas de Ana Moreira, por favor.
2: Aposto que já esteve a pensar, aliás, já não fez outra. Nem sei pois, como é que tivemos no noticiário.
0: Claro, dá, mas ele esteve altamente concentrado. Por favor, Gonçalo, é a tua vez, avança.
5: Epá, não tenho nada de qualidade para acrescentar neste momento, okay. Exceto aquele ouvinte há bocado. Qual como era? É que se chamava? O último que ouvimos.
0: Temos milhares de ouvintes.
5: Mas o ouvinte da Nata.
0: Ah, o Pedro Júdice.
5: É que ele disse a palavra espargata e se calhar uma chamava-se espargata e a outra gata.
0: Está bem, está bem. Deixa ver se a Cecília salva o momento.
6: Olá, M80. Aqui fala a Cecília de Gaia. E o nome das gatinhas, Ana, podiam ser Michael e Jackson, porque elas são black and white. Beijinhos.
0: Salvou. Okay, salvou okay, o momento. Okay, claramente, okay, salvou okay, o momento. Okay. Grande Cecília.
2: Sabem do que é que eu me lembrei?
0: Bom. Não, mas ansioso.
2: Daquela história que o Paulo Rico trouxe, que um pai deu a duas filhas, uma é Mara e outra a Dona. Maradona. Não.
0: Também estou a ver Maradona. Vamos desenvolver.
2: Por acaso
0: vamos...
2: é a cena do futebol, por isso fazia sentido.
0: Vamos, olha, base doce, bela sugestão. Bom, 8 horas. 8 horas.
2: É que, aliás, vamos acabar já com esta briga. Fica já.
0: Gonçalo, já voltamos a falar. Tempo e trânsito para vir já a seguir.
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0: agora os 9 minutos. Cláudio Capela, vamos avançar para o trânsito. A marcha lenta de caminhões que está a acontecer e, claro, está a condicionar o trânsito.
1: Sim, é verdade. E agora, já na A41, a passagem pelas portagens, Praça da Portagem de Gandra, a seguir ao nó de ligação com a A42, a passagem pelo nó da A4 e zona de Aguiar de Sousa, já com a circulação mais difícil devido, então, à marcha lenta de caminhões. Neste momento, então, na A41, nesta zona da Crepe, em direção ao túnel do Covelo, para fazer o acesso a Aveiro, a entrada depois na Autoestrada do Norte, no nó de Espinho, vai decorrer, como temos aqui feito essa referência, ao longo desta manhã até ao início da tarde, uma da tarde até Coimbra, e com certamente mais veículos pesados juntarem-se a este protesto nas ligações então até Coimbra, na A41 e na Autoestrada do Norte. O trânsito também tem estado mais complicado esta manhã na A4, houve um acidente, está em resolução na Berma, ainda assim a provocar trânsito mais compacto. Amarante Porto é ao quilómetro 23 entre Baltar e o Nó de Campo, e depois na aproximação às portagens Irmes Índia, na entrada na A3 também já com fila em Águas Santas. Em Santo Ovídio, na A1 para a Ponta Rábida, dificuldades também na Ponte do Freixo ao longo da VCI até ao Nó da A3, com essa informação de um acidente muito grave em Vila do Conde, ainda com a informação da Avenida do Atlântico, Nacional 206, entre a rotunda do Estádio dos Arcos e a rotunda da União de Cooperativas, com a circulação interrompida, e por isso o trânsito também no acesso da A28 e da A7, entrada em Vila do Conde, já está a ficar mais complicado. Em Lisboa há uma viatura avariada no túnel do Grilo. Na Grilo está a afetar o acesso ao Odivelas e da A8 em direção ao Eixo Norte-Sul. Já esteve uma viatura parada em via esquerda, já saiu do local. Isto no Eixo Norte-Sul, a seguir ao viaduto da Segunda Circular. O trânsito está agora complicado a partir da Ameixoeira. Mais informações, 820-2010.
0: Até já, Cláudia. Já voltamos a falar ali por volta das 8:30. Seguimos agora para o tempo, que na M80 é uma oferta Cruise Market, loja de cruzeiros. Ana Moreira.
2: E começamos com as temperaturas esperadas para hoje. Aveiro, 20 graus. Viana do Castelo e Porto, 23. Ponta Delgada, 24. Leiria vai chegar aos 25. Coimbra, aos 27. Sines, 28. Guarda e Braga, 29. Vila Real, Viseu, Sagres e Funchal, 30 de máxima. Lisboa vai chegar aos 31. Bragança, Santarém, Setúbal e Porto Alegre, 32. Castelo Branco e Faro, 34. Beja, 35. Évora vai chegar aos 36 graus. O céu hoje vai estar pouco nublado ou limpo, e de repente toda a gente que está debaixo de uma nebulosidade matinal expectável, sobretudo no litoral, está a pensar: céu azul o quê, pá? Céu azul o quê? Faz lembrar o nosso amigo. Não, não está...
3: Porque os meus jogadores, né, têm de ver a mesma coisa. Quando eles levam com... Ai, o quê, pá?
2: Ai, o quê?
3: Ai, o quê, ó?
2: Levaste com pau?
0: É, na verdade, faz isto que o próprio, melhor que o JJ.
2: Mas pronto, estava eu a dizer, porque é expectável esta nebulosidade matinal, em princípio vai dissipar, vamos ver se se confirma. Para o fim de semana, prepare-se para as nuvens. Sim, okay, já não vai ser aquele fim de semana de verão, não.
0: Ficou óbvio, então. 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Uma Ana Moreira, um Paulo Fernandes. Hoje a tentarmos encontrar aqui o nome para as gatinhas de Ana Moreira. Sim, a Ana adotou duas gatas e compete-lhe assim dar o nome, batizar as gatinhas. Propostas a valer pelo 910-25-80-81. Agradecer às centenas e centenas de mensagens de voz que nos estão aqui a chegar, como esta do Luís.
4: Bom dia, Paulo. Bom dia, Ana. Oh, Ana, esta é mais para ti. Uma pode ser a Vem e a outra pode ser a Fica. Na realidade, como tu és do Norte, fica bem, fica. Bom dia para todos, Luís de Sim.
0: Ok, bem visto, bem visto.
2: Olá,
0: bem visto,
2: Luís.
0: Bem visto.
2: Sim, gostei da adaptação. Okay. Tá.
5: Olá, bom dia, M80. Tenho duas sugestões. Então, as gatinhas. Uma devia ser a Tutti e outra a Frutti.
2: Ai.
5: Não? Não podia ser a Dolce e a Gabbana.
2: Pronto.
5: Um abraço, bom trabalho.
0: Muito
2: bem. O meu problema com Tutti Frutti é que eu não consigo ouvir a palavra Tutti Frutti e não lembrar daquele programa alemão que dava na RTL. Que era parecido com o Colpo Grosso. Que era parecido com o Fredo Caldo. Lembram-se? Lembram-se dessa altura?
0: Ken Paulinho, lembra-se.
2: Tu vias?
0: Não, eu ia com as escondidas.
2: Também, claro. Eu e as minhas amigas íamos. O meu irmão gravava aquilo em VHS, porque será, não é?
0: Vai contar a história da vida, vai.
2: E eu levava as minhas amigas. Eu uma vez vi uma cassete do meu irmão e tinha isto. Vejam bem. Ah, elas mostram quase tudo.
0: Vamos lá, daqui a pouco, claro, vamos jogar consigo ao Sei Esta de Trás para a Frente. E prepare-se, prepare-se. Para já, vamos a isto. Tom Jones, Sex Bomb, nas manhãs da M80. Perfeita para começar o dia. 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

0: longe a música da sua vida. Estamos em modo sexta-feira, portanto estamos ainda mais crescidinhos aqui nas manhãs da M80.
1: Crescidos como adultos?
2: Oh, Ana e Paulo, só vocês para me fazerem rir a esta hora. O vosso sorriso, a vossa gargalhada final foi fantástica.
0: É tudo falso.
2: Parabéns pela boa disposição.
0: É tudo falso.
2: Eu não atuaria a esta hora.
1: Ele dispara.
2: Portanto, um rádio a esta hora não seria para mim. Por isso, parabéns pelo vosso programa, pela vossa boa disposição, pelas vossas iniciativas, os divertimentos, passatempos, etc. E pronto, é o que nos faz às vezes ter um bocadinho mais de boa disposição de manhã, porque estou a curar cedo, não é fácil.
1: Não é não.
2: Um bom dia, um beijinho para os dois.
1: Eu sei.
2: Felicidades
1: sim.
2: Para as tuas gatinhas,
1: Obrigada,
2: Ana.
1: Obrigada, querida.
2: E fala Isabel Santos do Porto.
0: Um grande beijinho,
1: beijinho
0: Isabel. Isabel.
1: Esta,
0: de trás para a frente. Bom, a ver então se também a nossa simpática ouvinte Isabel consegue adivinhar qual é que é a música que está hoje em destaque aqui no Cesta, de trás para a frente. Todos os dias depois desta hora pomos uma música virada ao contrário e depois por mensagem de voz, cabe-lhe a si identificar quem canta e que música é. Sendo que a música de hoje... Aquele silêncio.
1: Roupa nova?
0: Vou voltar a... Vai, vou voltar a pôr.
1: Parece-me roupa nova. E tu eras gajo para pôr... tu eras pessoa... Quando uma pessoa se esquece que está a trabalhar e que está a fazer rádio e fala com o colega como se estivesse, sei lá onde.
0: Manhãs de M80 com o Paulo Fernandes e com o meu puto. Bom, Pedro Casanova, Selfish Love. Quem canta na edição de hoje do Sei Esta e que música é? Venha daí essa mensagem.

grande Pedro Casanova, Selfish Love, nas manhãs de M80, manhã de sexta-feira, a dar tudo e a esta hora, claro, a jogar consigo ao sair esta de trás para a frente, sendo que a música de hoje, que tem que identificar quem a canta e que música é, é esta aqui.

0: É da fã, bateu na porta.
1: E o resto?
0: É roupa nova.
1: Foi ver quem é. Sabe nada, pá.
2: É roupa nova com dona.
1: Ah,
2: é. É, sim, senhora.
1: Olha agora.
2: Beijinho.
1: Roupa nova.
3: Bom dia, mãe Dianta. Bom dia, Ana. Bom dia, Paulo. Bem, eu sou gajo para dizer que é roupa nova com dona. Bom dia, bom fim de semana.
0: Bom fim de semana, querido.
1: Obrigado, António. Vamos ouvir aqui já agora o André.
4: Bom dia, M80. Fala o André de Ferreira de Zezer.
1: Isso,
4: Ana, dá-me a mão.
0: Dou.
4: É mesmo roupa nova, dona. Esse gajo chamado Paulo Fernandes é bem menino para meter.
1: Bom, se calhar vamos explicar quem chegou agora às manhãs o porquê da palavra gajo, porque há pouco a Ana julgou que estávamos na nossa sala de estar e pronto, tratou-me assim. São anos demais a conviver e de repente, pronto, saiu-lhe.
0: Tu eras gajo para pôr roupa nova.
1: E pronto.
4: Bom dia, equipa maravilha.
1: Ana, é para nós.
0: Estás a ouvir, hein?
4: Bom dia, equipa maravilha. Ana, Paulo, vocês são espetaculares. Isso hoje deve ser, de certeza, roupa nova com música dona.
0: Eu também acho.
4: Bom fim de semana para vocês e obrigado pela companhia.
0: Não, obrigada a nós por estar
1: isto é como jogar ténis, jogar contra a parede não tem piada nenhuma. É giro é fazer para si, rádio, não é?
0: Ai, que o início desta música parecia do Terminator. Eu pensei que tu ias.
1: Não, isso é outra. Mas bem visto. Então vamos lá, qual é a música de hoje do Sei Esta de trás para a frente? Queremos saber. Há um país a ir numa direção, não quer dizer que seja a direção
0: nova,
1: certa.
0: Sim, de certeza.
1: Pet Shop Boys, bom dia, uma excelente sexta-feira com as manhãs da M80.

0: Agora são 8 horas 27 minutos. Bom dia com as manhãs da M80. E esta hora, claro, sempre em modo sei esta de trás para a frente. Já lá vamos, até porque temos aqui recados importantes, muito importantes para dar.
1: Até porque, Paulo, há uma imagem clássica da avaria na estrada, certo? Não há?
0: Certo, sim senhor. Ah, sim senhor. Pessoa parada na berma, capô aberto, ar sério, olhar para o motor.
1: Parece que estou a ver. Basicamente, como se estivesse numa reunião de emergência com um radiador, não é?
0: Sim, mas numa autoestrada essa reunião é muito má ideia.
1: Porque o maior problema naquele momento pode já nem ser a avaria em si, mas o sítio onde está.
0: Exatamente, se uma situação o obriga a parar numa autoestrada, não assuma que está seguro só porque conseguiu encostar.
1: Sim, porque o trânsito continua, não é? O perigo continua e ficar junto ao veículo pode ser muito, muito arriscado.
0: Portanto, liga os quatro piscas e vista o colete refletor antes de sair. Sinalize com o triângulo, claro, e faça tudo com muita atenção.
1: Depois, afaste-se da estrada. Nada de ficar dentro do carro à espera, há muita gente que faz isso, nem ficar junto ao veículo a tentar perceber o problema.
0: O capô não precisa de companhia, não é? O importante é estar em segurança.
1: Procure então uma zona protegida, de preferência atrás das guardas de segurança.
0: Para que não haja dúvidas, as guardas de segurança são os relés de proteção das autoestradas, aquelas barreiras metálicas laterais.
1: E se estiver acompanhado, ajuda ou obrigue os outros ocupantes a fazer o mesmo.
0: Porque uma decisão simples, afastar-se e proteger-se, pode salvar vidas.
1: Uma mensagem à Xandy com o apoio da ANSR, GNR, PCP e M80.
0: Somos nós e, claro, estamos praticamente a encerrar o Sei Esta de trás para a frente. A música de hoje. Todo um país na direção de roupa nova. Ana, também vais?
1: Vou, aliás.
0: Foste tu que começaste esta manif.
1: Nem estou em mim da rapidez do fluir do palpite imediato.
0: Verdade, verdade. Chegou aqui o Nuno, deixa só ouvir o que é que aqui chegou.
2: Ora, bom dia, alegria, como é, meu puto, meus putos? Aqui, direto de Sintra, Nuno, sim, não tem nada que enganar, roupa nova, acho que a música é o dona. Bora lá.
0: Ok, confirma então o seu palpite, Nuno, daqui a nada. Será que está certo? Será que está errado? Estou certo ou errado?
3: Estou certo.
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5: Paulo Fernandes, Moreira e Susana Romana.
0: Vamos lá encerrar então a edição de hoje do Sei Esta de trás para a frente. Será que hoje, tal como Ana Moreira conseguiu acertar na música, Ana, sela o teu palpite de uma vez por todas?
1: Dona de roupa nova.
6: 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E o resto não me lembro. Beijinhos, uma boa sexta-feira.
0: Obrigado, Ana, mas vai ter a oportunidade de se lembrar agora. Dona.

0: Vamos todos até à cidade de Asa Branca.
1: Exatamente.
0: Roupa nova, dona da banda sonora da novela Rock Santeiro.
1: Onde vivia a viúva porcina, que tinha uma ligação ao Simozinho Malta, que era o mais rico lá da zona.
0: Exatamente.
1: E se lembram, a viúva porcina acreditava ser a viúva de Rock Santeiro, não é? Que ele tinha morrido, mas depois ele regressa à cidade.
0: Ana, leva isto muito a peito, assim é que é. Assim
1: e até então, a novela, na altura, surpreendeu tudo e todos, porque o final ficou assim, tipo,
0: é aberto.
1: Ninguém sabia muito bem como é que ficou a relação dela com o Rock Santeiro, etc. E tal.
0: Mas sabemos que chegou ao fim então a edição de hoje do Sei Esta de Trás para a Frente. Dona, roupa nova, segunda-feira, voltamos a jogar consigo. Vamos avançar, avançamos contigo, Gonçalo Teles, avançamos para as notícias e o incêndio em Odmira está controlado.
2: Bom dia, era o incêndio com a maior operação de combate esta manhã. Foi dado como dominado na última hora, mas ainda reúne mais de 400 operacionais, de acordo com o site da Proteção Civil. Outro incêndio que concentrava a atenção das autoridades era também o de Rezende. Está também dominado, mas ainda tem 250 operacionais nas operações. Hoje há mais de 70 concelhos do interior, norte e centro, também no Algarve. Não há avisos de calor. Os empresários do setor das terraplanagens que organizaram a marcha lenta de hoje na A42, A41 e A1 vão ser recebidos pelo Governo na segunda-feira. Um representante dos manifestantes disse à agência Lusa que foram contactados pelo gabinete do Ministro das Infraestruturas com a mensagem de que as reivindicações que têm estão a ser acompanhadas. Há empresas a gastar mais de 80 mil euros por mês em combustível. É uma das razões que as leva hoje para a estrada. Vão com centenas de caminhões para 146 quilómetros de marcha lenta. A Seleção Nacional de Sub-21 pode garantir o apuramento para o Europeu de Futebol. É uma competição que Portugal já ganhou duas vezes e foi finalista vencido por duas vezes também nos últimos anos, Paulo Rico.
3: A três jogos do final da qualificação, Portugal tem um apuramento à distância de 4 pontos. O check-in para a fase final na Albânia e na Sérvia pode ser garantido já hoje, em caso de vitória sobre a Bulgária, desde que a Chequia não vença. Se não, terá ainda mais 2 match points para a semana em casa com Gibraltar e dia 6 em outubro em casa com a Chequia. Com 6 vitórias em 7 jogos, sem qualquer golo sofrido até agora, é uma questão de tempo para Portugal garantir a passagem para uma competição onde chegou aos quartos de final nas últimas 2 edições e foi finalista derrotado em 2015 e 2021.
2: O jogo dos Sub-21 na Bulgária começa às 4:30 da tarde.
0: Gonçalo, já voltamos a falar. Avançamos agora para o trânsito e Cláudia Capela, manhã muito complicada.
4: Estou certo ou estou errado?
5: Está certíssimo.
1: Desarmaste-me completamente.
0: Não é complicado, não está? Trânsito, grande Duarte Lima. Vamos lá, como é que se vê?
6: Sim, está mais difícil, claro, devido à marcha lenta de caminhões. Estão neste momento a coluna de veículos pesados na A41, na Crepe, a ligação entre A4, a zona de Covelo, Foz de Sousa, Medas, também a passagem pela A32, zona do Nó de Sandi, com a aproximação à ligação com a Autoestrada do Norte no Nó de Espinho. Neste percurso, conta então com esta coluna de muitos veículos pesados em marcha lenta e por isso também o trânsito mais condicionado. Noutras ligações na área do Grande Porto, destaque para o trânsito que tem estado a ficar mais difícil nos acessos da A7 e A28 para Vila do Conde. Tem a ver com o acidente muito grave que ocorreu este início da manhã e que ainda está a afetar a circulação na Avenida do Atlântico e por isso quem faz estes acessos chega à rotunda junto à União de Cooperativas, tem que fazer o desvio e o trânsito também no sentido inverso ainda acumulado até à rotunda junto ao Estádio dos Arcos, porque neste percurso da Avenida do Atlântico Nacional 206, a circulação tem estado interrompida. Com dificuldades também na Trofa, Coronado, na Nacional 14, no sentido norte-sul, em direção ao Porto e nos outros acessos, dificuldades na Ponte do Freixo, via de cintura interna, A3 a partir do Noco A4 e também em Santo Ovídio para a Ponta Rábida. Em Lisboa, viatura avariada na A8, é logo a seguir ao nó de Torres Vedras Sul, ao quilómetro 41, em direção a Lisboa, via esquerda cortada e uma das vias centrais na Cril, no túnel do Grilo, na ligação a Sacavém, tem estado também ocupada com uma viatura avariada e o trânsito mais condicionado nos acessos de Odivelas A8 e também trânsito lento para a Ponte 25 de Abril, viadutos do Feijó A5 em Oeiras e C19 a partir da zona entre o Cacém e Terzena.
0: Já voltamos a falar, Cláudia, até já.
1: Beijinhos, chuchu.
0: Ansioso pelo momento que vem já a seguir aqui à meteorologia. Mas vamos saber o que vai estar a ter.
1: Dizer.
0: Vamos lá, vamos lá.
1: Então, hoje, céu um pouco nublado ou limpo, mas sim, agora da parte da manhã, sobretudo no litoral, é suposto estar bem cinzento, aquela nubosidade carregada, mas em princípio vai dar lugar a um céu azul. Vamos ver. Já a descida da temperatura em alguns pontos do país, noutros ainda se sente o calor. Vamos começar justamente pelos sítios mais quentes. Será Évora, neste caso, com 36 graus, Beja 35, Castelo Branco e Faro 34, Bragança, Santarém, Setúbal e Porto Alegre 32, Lisboa 31, Vila Real, Viseu, Sagres e Funchal 30, Guarda e Braga 29, Sines 28, Coimbra 27, Leiria 25, Ponta Delgada 24, Viana do Castelo e Porto 23, Aveiro vai chegar aos 20 graus. Atenção, este fim de semana, mais nuvens, sobretudo no domingo.
0: Ora bem, há pouco pusemos roupa nova Dona no Cesta de Trás para a Frente. Levou-nos imediatamente até à novela Rock Santeiro. Depois colocámos este som no ar.
5: Estou certo ou estou errado? Está certíssimo.
0: A quem eu me referi como Duarte Lima fez uma pequenina confusão. Lima Duarte.
1: Repara, e eu pensei, oh meu Deus, já não vejo há tanto tempo. Fui ver.
0: Normal nem... que não vejo lá. Não,
1: para ver. E eu fui atrás dele, então fui à internet e pus Duarte Lima. Apareceu-me logo o outro senhor que ainda por cima vai ser agora outra vez tribunal
0: pois,
1: e não sei o quê.
0: Pois.
1: Alegadamente.
0: Sim. Olha, e a propósito de Lima Duarte.
4: Bom dia, Paulo. Bom dia, Ana. Aqui Paulo Pereira de Lisboa. Bem, a música eu não sabia muito da música, mas tenho aqui uma ideia para as gatinhas. Quando eu ouvi a conversa das gatas, lembrei-me logo de um. Vem-me logo à cabeça um apelido que é Muxa Gata. A Muxa e a Gata. Estou certo ou estou errado?
1: Estou certo, estou errado.
0: Obrigado, Paulo.
1: Obrigada,
0: então, já agora nós explicamos, só agora chegou às manhãs da 80, a namorada adotou duas gatas. Estamos a tentar desde as 7 da manhã arranjar nome para as gatas e de facto as mensagens sucedem-se para o WhatsApp e estamos à espera também da sua.
7: Olá, bom dia. Meu nome é Teresa, é a primeira vez que estou a participar pensei que o nome das gatinhas da Ana deveriam ser a Jess e a Ica. Em homenagem à Jéssica, a nossa futebolista.
0: Boa proposta. Vamos continuar a receber mais propostas pelo 910-25-80-81. Agora, Jennifer Lopez, J-Lo, Let's Get Loud, nas manhãs da M80.

0: Grande Rui Veloso, Chico Fininho.
1: Chico Fininho.
0: A tocar nas manhãs da M80. Bom dia, uma Ana Moreira, um Paulo Fernandes e uma Susana Romana. Bom dia, Susana.
2: Alô.
0: Hoje grande destaque para o batismo das novas gatinhas de Ana Moreira.
2: Sim.
0: Que adotou.
2: Vamos atirar águas para cima, como nos outros batismos, que elas não vão curtir.
0: Não, exatamente.
2: Não. Viram-se, elas
0: uma,
2: viram-se.
0: Temos aqui uma proposta.
3: A Ana é uma pessoa de coração grande, mas que há pessoas que ela gosta particularmente muito. Então, se são duas gatinhas, por que não uma das pessoas preferidas dela? Uma chamava-se Susana e a outra Romana.
2: Ah! Agora encostou-te à parede.
3: Os segundos ou terceiros preferidos podia ser uma Paula e a outra Fernanda. Não sei. Deixa aqui só a sugestão. Beijinhos, estou a adorar as sugestões. Beijinhos.
0: Obrigado, obrigado. Muito gostoso. Eu acho que ouvi um gatinho
2: também. Acho que
0: ouvi,
2: adoro a opinião. E ele dizer, Susana e Romana é a melhor opção. Eu falo de ter. Romana, eu falo de ter.
0: Compras isto ou não compras isto? Vai.
4: Epá, estou a ser.
0: Vais equacionar. Vais equacionar. Ana,
2: vais meter em trabalho e disseste que não.
0: Preciso que me digas se equacionas ou não.
4: Chitona e Xarará. Desculpa lá.
2: Chitona e Xarará.
4: Sim. Okay. Ou então Lisboa e Viana. Também está em cima da mesa. Gostei muito da Delfina e Palmira. E Elisa e Perpétua.
2: Percebes que ela está a dar a volta para dizer que não vai.
0: Deixa deixa a marinar e diz-nos o que vai acontecer hoje em Macaquinhos do Sótão.
2: Não sei se vou fazer um jogo, mas afinal vou fazer só com o Paulo.
0: Vamos daqui a pouco.
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0: Vai que isto é tudo teu.
1: Vamos a isto, vamos a jogo de filmes, ao contrário. Adoro.
0: Sonho.
1: Ora bem, portanto, vamos aos títulos dos...
2: Paulo está-me a dar ordens.
3: É por causa do, do microfone.
0: Ao contrário,
3: está
0: ao contrário. Ao microfone.
3: Faz assim um rotation.
1: Eu irei dizer os nomes de filmes, são todos eles filmes conhecidos, as palavras estão nos seus opostos.
3: Uhum.
1: Por exemplo, nesta lógica, o padrinho seria o afilhado, por aí adiante. Que filme é...
0: There we go.
1: Televisão Inferno.
3: Cinema Paraíso.
1: Cinema Paraíso. Muito bem. Visão Inferno. É Cinema Paraíso. Muito
3: guardem
1: bem.
3: Este momento. Foi único e não vai voltar a repetir-se.
1: Não, não. O segundo também é. Okay. Inocentes e Vulgares.
3: Ah, culpados.
0: Os do que os suspeitos do costume.
1: Suspeitos, suspeitos do costume. Muito bem. Que lindos que eles vão.
0: Manda ver mais bem isto. É tudo aí.
1: Doação ao resto do chão.
0: Doação. Se é doação. É cobrança no último andar.
1: Esse famoso filme que ganhou todos os Oscars.
0: Tu tens razão, portanto é qualquer coisa. Penthouse,
3: penthouse,
0: último andar.
3: Último andar.
0: O que é que tem no último andar?
3: Cobrança.
0: Pronto,
3: é, o que é que é o oposto de cobrança?
0: É,
3: dar.
0: É dar.
3: Em vez de cobrar, tens que dar.
0: Vai para essa que eu vou a segunda parte.
3: Então portanto, tu ficas no penthouse, dar oferta. Dar entrega.
0: No rooftop.
1: Doação é doação. Dar. É dar de livre e espontânea vontade. Mas podes ficar sem as tuas coisas sem ser de livre e espontânea vontade.
3: O roubo do último andar.
0: O
1: assalto ao arranha-céus!
0: Vamos! Vamos!
1: Mamãe pássaro novamente, mastigando e cuspindo a comida na boca dos seus filhos.
0: Não foi mal hoje.
3: Mas já foi muito pior.
1: O súbdito chihuahua.
0: O rei...
3: O rei leão.
1: O rei leão. Muito bem. Marinheiros das Berlengas.
0: Marinheiros. Os marinheiros.
3: Ser marinheiros tem que ser os soldados.
0: Os soldados da fortuna.
1: Não.
0: Não, os soldados.
3: Berlengas de fortuna, não há nada lá.
0: Diz aquilo que vai na cabeça, pronto, é isto minha na cabeça. Mas os soldados.
1: As berlengas são o quê?
3: Ilhas.
0: O Rocher.
3: Ah, The Rock.
0: Não, não, não, não. É o contrário. Eu também andei.
1: Há mais ilhas no mundo.
0: Ok. Portanto, tem que ser uma coisa. Se não é uma...
1: Aposto que já há ouvintes com a resposta certa.
3: Vai lá.
1: Marinheiros das berlengas é.
3: Marinheiros é os soldados.
1: Não são soldados.
3: Os marinheiros, os campistas.
1: Os marinheiros são pessoas de bem, andam no mar. São pessoas de bem. Piratas das Caraíbas, marinheiros das Berlengas.
0: É que nós estamos lançados.
1: Eu adoro. Eu praticamente dou a resposta e o Paulo. Não, tão bom que eu fui agora.
3: Tu disseste que acertaste esta última.
0: Não, tu não
3: tiveste a distinta lata de dizer que acertaste.
0: Piratas das Caraíbas.
3: Paulo,
0: vai.
3: Bahia da Coragem. O Cabo das Tormentas.
0: Não, parece, não é coragem, é medo. O Cabo do Medo.
1: Pronto. Os dois juntos. Cabo do Medo. 5 minutos, patrão.
0: Quem? Patrão, empregado. 5 minutos.
3: Uma hora, não é? 5 minutos é pouco tempo.
1: 5 minutos é pouco
3: Nós
1: tempo.
3: Nós queremos mais.
1: Queremos muito mais.
3: Patrão. Um dia.
0: 5 minutos, patrão.
3: Uma hora.
0: Uma vida de empregado. De empregado.
1: É mais ou menos isso, é.
0: Não é?
1: 5
0: é
1: minutos, eu dei um número.
0: Pois é?
3: 5 minutos.
1: 5 minutos, patrão.
3: Qual é o oposto de 5 minutos, mulher?
0: 55.
1: Espera aí, estava a pessoa aos berros. Camila, vem cá, tu estás a
4: acertar. 12 anos escravo.
1: Ponto para a Camila Bairrada.
3: Mas
1: 5 minutos. 5 minutos, patrão, 12 anos escravo.
3: Está bem, mas voto contra esta dos 5. O número é muito confuso.
0: Não.
1: É a última. Está em inglês.
0: Okay.
3: Mas não temos mais.
1: Ser inglês também é uma pista. Bottom knife.
0: Garfo, fork, o garfo.
3: O fundo da navalha.
0: O topo do garfo.
3: A navalheira.
1: Não, está em inglês. Portanto, pensa em inglês.
3: Há algum filme chamado A Navalheira.
1: Sabes o que é o bottom knife?
3: Gonçalo, rápido.
1: Gonçalo,
3: não sabes?
1: Aqui o tempo
0: bottom
1: todo.
0: Knife.
5: Ainda não.
1: Ainda não.
3: Bottom knife.
1: Pensa em inglês.
3: Portanto, é no topo.
0: No topo do mundo. Bottom knife.
3: Knife. Sabes, Carolina?
1: A cara da Carolina.
0: Nossa,
3: não sabes.
0: Digital.
1: Bottom.
3: Digital. É
1: bottom.
3: O fundo, não é? Portanto, nós queremos
0: o topo.
1: Sim.
0: No topo.
3: Faca. Só que o oposto de uma faca
0: que
3: é o garfo.
0: Topo,
1: não, o oposto de uma faca não é um garfo. É, tu queres
3: uma
1: matar
3: colher.
1: Uma pessoa, podes ir com uma faca,
0: Pode ser com o machado.
1: A PJ, se estiver a ouvir, o Paulo está a dizer como é que se organiza.
0: Ele
1: não
0: está a ver. Bem que eu fui com machado de leite. Sobrou ninguém.
1: 40. Pronto, não é um machado.
0: Bottom.
1: Fundo.
0: Bottom. Pá, não, nós.
1: Topo.
0: Muito
1: peça em inglês.
3: Top Gun, dali.
1: Top Gun. Bottom knife, Top Gun.
3: Quem é que foi o
1: Top Gun?
3: Que eu vi?
1: É o Top Gun! É esse o tom! É Top Gun!
3: Ah, como assim? Só agora é que eu descobri que eu sou uma introdução dos macaquinhos do sono!
1: Ah, parabéns!
3: Pai, eu estou tão feliz, fizeram o meu dia! Gosto tanto de vocês, seus lindões!
1: Ai, que bom.
0: A nossa querida ouvinte nos gravou o genérico.

0: no sótão.
1: Eu queria isto todos os dias.
2: Top Gun! É o Top Gun!
3: Agora os 2 minutos, avançamos para as notícias na edição Gonçalo Teles. Gonçalo, avança.
4: Morreu a bombeira ferida no incêndio de Resende. A notícia é avançada pelo Presidente da República, que na página oficial lamenta esta morte. Esta bombeira tinha ficado ferida com gravidade durante a madrugada por causa da queda de uma árvore no combate ao incêndio em Resende, que entretanto foi controlado. António José Seguro fala de uma perda irreparável e de um exemplo de abnegação, profissionalismo e coragem. Além deste incêndio em Resende, também foi controlado esta manhã um outro incêndio que tinha começado em Odemira já ontem. A esta hora, de acordo com o site da Proteção Civil, estão no terreno mais de 700 operacionais. Hoje há mais de 70 concelhos do interior norte e centro e também no Algarve com perigo máximo de incêndio. Não há, no entanto, avisos de calor. Já começou há 1h30 a marcha lenta que vai levar centenas de caminhões pela A42, A41 e A1 até Coimbra Sul. É um protesto contra o aumento do preço dos combustíveis, que tem feito crescer as despesas das empresas. Algumas pagam já mais de 80 mil euros por mês. É o caso do negócio de Rui Pinto, que é administrador na área da construção e imobiliário, e avisa que quem acaba por pagar são os clientes finais.
5: Tudo que seja subidas de preços, o consumidor final é que vai sofrer, não é? Isto vai ter que haver ajustamento de preço de transporte, preço de matérias-primas, as taxas energéticas, os preços sobem, quem é que vai carregar todos nós, o consumidor final? Se as coisas forem subindo, uma casa é mais cara, quem é que compra as casas? As coisas chegam à prateleira do supermercado, precisam de transporte, não precisam. Os que produzem e os produtos precisam de combustíveis, não é? Epá, tudo isto é uma cadeia, não é?
4: A marcha lenta de 146 km começou em Lordelo, deve chegar a Coimbra Sul através da A1 por volta da 1 da tarde. Esta manhã, ainda antes do início do protesto, um representante dos manifestantes disse à agência Lusa que os empresários do setor vão ser recebidos pelo governo na segunda-feira. O gabinete do Ministro das Infraestruturas diz que as reivindicações estão a ser acompanhadas. Hoje, a Seleção Nacional de Sub-21 pode garantir o apuramento para o Europeu de Futebol. É uma competição que Portugal já ganhou 2 vezes, foi finalista vencido também 2 vezes nos últimos anos. Paulo Rico.
6: A 3 jogos do final da qualificação, Portugal tem o apuramento à distância de 4 pontos. O check-in para a fase final na Albânia e na Sérvia pode ser garantido já hoje, em caso de vitória sobre a Bulgária, desde que a Chequia não vença. Se não, terá ainda mais 2 match points para a semana em casa com Gibraltar e dia 6 em outubro em casa com a Chequia. Com 6 vitórias em 7 jogos, sem qualquer gol sofrido até agora, é uma questão de tempo para Portugal garantir a passagem para uma competição onde chegou aos quartos de final nas últimas 2 edições e foi finalista derrotado em 2015 e 2021.
4: O jogo na Bulgária começa às 16h30. A seleção sub-21 pode chegar já ao Euro.
3: Até já, Gonçalo. Já voltamos a falar. Trânsito para conferir já a seguir.
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3: São 9h30. 9 horas 11 minutos, Cláudia Capela avança para o trânsito.
0: E começo com os caminhões em marcha lenta. Já começaram a entrar na Autoestrada do Norte, no nó de ligação da A41 com a A1, na zona do acesso a Espinho, Nogueira da Regedoura, mas na Crepe, na A41, ainda entre Medas, o nó da A32 e a zona de Argoncilho, até precisamente à entrada na Autoestrada do Norte. Há agora maiores dificuldades, muitos pesados a circularem na via direita. A restante circulação das outras viaturas faz-se pelas outras vias. Em todo o caso, nesta zona ainda muitas dificuldades, e a partir de agora, então, na ligação entre o Nó de Espinho, Santa Maria da Feira e a caminho de Coimbra, na Autoestrada do Norte, toda a prudência para que decorra este protesto, esta coluna de veículos pesados em marcha lenta, sem problemas acrescidos. Fica a nota para filas ainda nos acessos ao Porto, na ligação da A1 para a Ponta Rábida, a partir de Coimbrões, e na zona da Boa Vista para Francos, e também nesta zona da Boa Vista está agora a ficar mais lento no sentido de Freixo Rábida, Prudência, a Avenida AEP com resistência a partir do tabuleiro da Ponte de Leça, A3 e Via Norte entre A4 e a chegada à Via de Cintura Interna. Em Lisboa, atenção à saída da Ponte 25 de Abril para Alcântara. Há acidente no final do ramo saída em direção aos semáforos, ligação com a Avenida de Ceuta. Envolve dois autocarros, duas viaturas ligeiras. Trânsito está complicado neste ramo de saída e por isso é de evitar, antes das portagens, trânsito ainda compacto na A2, principalmente na zona de acesso de Almada, ligação à Praça das Portagens, com dificuldades ainda na segunda circular, entre a Encarnação, a zona do Relógio para o Campo Grande, e agora até à zona das Torres de Lisboa, saída para a Estrada da Luz. Lado inverso também neste percurso para as Calvanas, e ainda acumulado no final do IC19 e também na A5, na passagem pela área de serviço em Oeiras.
3: Cláudia, dar ou receber informações de trânsito?
0: 820-2010.
3: Meia hora e chamamos-te.
0: Até já.
3: Seguimos agora para o tempo, que na M80 é uma oferta Cruise Market, loja de cruzeiros. Ana Moreira, como é que vai estar o tempo hoje?
1: Pede com jeitinho.
3: Oh, Ana. Como é que vai estar o tempo hoje?
1: Então, vai estar céu pouco nublado ou limpo. Agora, da parte da manhã, principalmente no litoral norte e centro, sim, vai encontrar aquela nebulosidade chata. Mas, em princípio, será só durante a manhã, ou seja, à tarde, o céu pode estar azulinho. Vamos às temperaturas. Há uma ligeira descida, ainda assim, pelo Alentejo e outras paragens. Continua muito quente. Mas vamos começar pelo sítio mais fresquinho. Aliás, nos últimos tempos, a Aveiro tem sido líder na temperatura mais baixa. 20 graus. Viana do Castelo e Porto vão chegar aos 23, Ponta Delgada 24, Leiria 25, Coimbra 27, Sines vai chegar aos 28, Guarda e Braga 29, Vila Real, Viseu, Sagres e Funchal 30, Lisboa 31, Bragança, Santarém, Setúbal e Porto Alegre 32 graus, Castelo Branco e Faro 34, Beja 35, Évora vai chegar aos 36. E perguntam-me vocês, e o fim de semana? Então, nuvens, a Susana vai gostar, a temperatura vai baixar e no domingo até há a possibilidade no extremo norte de uma pequena chuva ao final do dia, ou até não vem sozinha, com trovoada e tudo. Pronto,
3: e
1: é bingo.
3: Terminaste?
1: Terminei.
3: Muito bem. 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No ar, somos nós, Ana Moreira, Paulo Fernandes, Susana Romana, já se vai juntar a nós o Paulo Rico a uma nova edição da Linha de Passe. Para já, vamos a isto, John Travolta e Olivia Newton-John. Systematic. Ah, dramatic. Why'd you grease the lightning?

0: fizemos com John Travolta e Olivia Newton-John nas manhãs da 80 de longe. A música da sua vida. Paulo Vico, bom dia.
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0: Vamos a isto.
2: Bom dia, então. Vamos a isto. Não sei se viram um jogo de Portugal.
0: Pouquinho, mas vi.
3: Estava a trabalhar.
4: Tinha um evento.
2: O que eu tenho a dizer, em relação aos prognósticos, recordo, Paulo Fernandes disse 2-0, Ana Moreira disse 3-0, eu disse 3-1 e Susana Romeira disse 4-1. Falhámos.
5: Todos.
2: Pronto.
4: Sim, sim.
2: Nem um de nós. Nem um de nós acertou no prognóstico. Podia ter sido 2-0. Paulo Fernandes foi o que ficou mais perto, se não fosse um gol invalidado a Ronaldo. Porque ele joga domingo agora com a Noruega. Já
4: vai
2: lá
4: ser vamos, giro vai esse ser encontro. Giro.
2: Sim, o Haaland ontem marcou 2. À Dinamarca. É o regresso das seleções depois do Mundial. Muitas seleções mudaram o treinador, falámos disso aqui. Não só Portugal, também, por exemplo, a Bélgica, Países Baixos, Itália. E França, Zidane, além da Alemanha, que agora tem Klopp, ontem empatou com Países Baixos. O treinador de Países Baixos é o Xavi Hernández, antigo jogador do Barcelona. Klopp chegou e revolucionou as regras da seleção alemã. Todos os atletas a jantar ao mesmo tempo. Quer o grupo, bem, todos juntos. Disciplina. Acho bem.
4: Antes por acaso, não era achei assim. Que era sempre assim. Pois. Ou seja, na minha cabeça era assim.
2: Havia um intervalo de uma hora e meia, em que tu, nesse intervalo, tinhas aquela hora, tinhas
4: tipo,
2: um tempo para almoçar.
4: Tipo, a copa estava aberta, se os quisessem aquecer o tupperware, pronto.
2: Ou seja, imagina, das 7 às 8:30, por exemplo. Quem quisesse, podia ir às 7:15, quem quisesse ir a 8:15, ou 8:15, enfim, podia ser por aí. Agora, Klopp
3: chegou. Bastava haver um jogador que, com quem não queria socializar, desencontrava. Estavam-se nos horários, talvez.
2: Regulação do tempo do telemóvel. Proibição, esta é mentira, proibição de barbeiros no hotel e no centro de treinos.
4: Ai, pá,
2: durante o estágio não há mudanças de penteado. É aquele penteado, é aquilo. E limitação dos horários das visitas de familiares. Portanto, os familiares antes era quase porta aberta, vai a qualquer hora ao hotel, agora tem um tempo limitado. Sim. O objetivo, promover a interação, espaço, conversa, troca de ideias entre os jogadores, fomentar o espírito de grupo.
0: Focar a equipa.
2: Disciplina,
0: claro.
2: Eu acho, sou apologista disto. Espero que os recursos humanos não nos estejam a ouvir para não impor estas regras aqui. O objetivo é
4: não queres ter que jantar comigo todos os dias, Paulo Rico, estou ofendida.
3: Olha,
4: ficou perdido.
2: Dia de bocado do ano. Voltando um pouco atrás, ontem então, no jogo de Portugal, houve uma homenagem a Jorge Palma antes do jogo.
4: Olha, ficou perdido. Dia de bocado do ano.
2: Voltando um pouco atrás, ontem então, no jogo de Portugal, houve uma homenagem a Jorge Palma antes do jogo.

0: Está muito giro o vídeo com eles a fazer.
1: Eu não me conformo.
0: As imagens no balneário, na rua, eles a andarem, irem para o autocarro e os vários a cantarem a música com os jogadores e membros da comitiva a aparecerem a acompanhar a canção. Não sei se sabem, Taylor Swift vai jogar na Inglaterra, é verdade. Como já está a marcar golos. É verdade.
1: Nome igual. O Jorge está-me sempre a mostrar um jogador que se chama Jeffrey Epstein.
0: Olha.
2: Coitado.
1: Que também é sempre o Jeffrey Epstein, mas marcou golos.
0: Taylor Swift assinou por um clube da 10ª divisão da Inglaterra, assinou pelo Wydenstown e até já marcou no jogo de estreia. Não é naturalmente a cantora norte-americana que trocou os palos pelos relvados, é sim um avançado que partilha o mesmo nome, um avançado inglês com o mesmo nome da estrela da música. Eu depois estive a perceber, Taylor é um nome neutro.
1: É.
0: Como cá tens o Noah, Chris, sim, Luca, enfim, dá para homem e para mulher, e Swift é o nome de família, portanto acabou por ser Taylor Swift. Eu não havia volta a dar. O clube, com muita piada, e termino com isto, explicou que tenho a certeza de que esta história vai ser uma love story.
1: Uma menção
0: a um dos êxitos da cantora.
1: Esse Taylor Swift, quando do género, marca uma reserva num restaurante e chega tão lá para a paparazzi, depois vêm entrar e ficam.
0: Mas há sim alguns nomes engraçados. Mas Taylor Swift a marcar golos em Inglaterra vai dar para muito mais.
3: Paulo, bom fim de semana.
0: Bom fim de semana, então.
3: Segunda-feira estás?
0: Estou.
3: Espetáculo. Então vá, bom fim de semana.
4: Linha de passe.
3: E vamos à boleia do Paulo Rico, que a gente vai continuar.

0: das notícias tristes desta semana. Jorge Palma, a gente vai continuar nas manhãs da M80.
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0: Ora bem, temos aqui uma notícia boa que hoje.

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0: De 40 segundos, também com a Cláudia Capela no trânsito e com o Gonçalo Teles nas notícias.

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1: Avançamos então para as notícias. Gonçalo Teles, a marcha lenta dos caminhões já está na 1.
2: Bom dia, o protesto arrancou às 7:30 da manhã, 2 horas depois já há caminhões na última autoestrada que vai ser palco. O destino final é Coimbra Sul, onde o grupo de manifestantes deve chegar por volta da 1 da tarde. Esta marcha lenta conta contra o aumento dos preços dos combustíveis, arrancou em Lordelo pela A42, também passou pela A41, além da A1, e está a ser acompanhada pela GNR. A organização já anunciou que o governo recebe os promotores deste protesto na segunda-feira. Rui Pinto é administrador de uma das empresas participantes da área da construção e imobiliário e lamenta que os apoios do governo não cheguem a todos.
3: A construção civil, terraplanagem, fica de fato. E há outra coisa por trás, que é o licenciamento dos vazadores. Tudo começa a mexer. Por exemplo, vamos fazer uma escavação a Porto, não há vazadores perto, é preciso ir lá para paredes, na Fiel, Vila do Conde. Isso que é que vai acarretar? Mais transportes, mais custos.
2: São 146 quilómetros de marcha lenta na A42, A41 e A1 rumo a Coimbra Sul. Morreu uma bombeira de 24 anos que tinha ficado ferida no combate a um incêndio em Rezende. O Presidente da República publicou esta manhã uma mensagem que fala de uma perda irreparável e de um exemplo de abnegação, profissionalismo e coragem. Esta bombeira tinha ficado ferida com gravidade durante a madrugada por causa da queda de uma árvore. O incêndio em Rezende foi controlado já esta manhã, tal como o outro de Odmira. Ambos tinham começado ontem. De acordo com o site da Proteção Civil, ainda mobilizam perto de 650 operacionais.
1: Até já, Gonçalo. Avançamos agora para o trânsito. Cláudia Capela, portanto, manhã muito complicada também por causa da marcha lenta.
4: Trânsito mais compacto agora na Autoestrada do Norte. A coluna de veículos pesados em marcha lenta já está no troço entre o Nó de Espinho, a zona de Santa Maria da Feira, em direção a Estarreja, ligação Porto-Lisboa, e por isso muita atenção à circulação nesta zona de Aveiro em direção a Coimbra, na Autoestrada do Norte. Na cidade do Porto há mais trânsito na via de cintura interna, principalmente na passagem agora pela zona de Paranhos em direção à Perlada e a Francos, no sentido Freixo a Rábida. No lado inverso, ainda em Gaia, Canidelo Furada para a Ponta à Rábida, saída para o Campo Alegre, a via panorâmica também está preenchida, e a Ponte do Infante, no sentido Gaia-Porto, com resistência na aproximação à saída para o Hospital de São João, na A3, e também na Avenida AEP. Quanto à cidade de Lisboa, está em fase final de resolução o acidente que envolveu 2 autocarros e 2 ligeiros no ramo de saída da Ponte 25 de Abril para Alcântara, ainda antes dos semáforos, junto ao acesso do Calvário. O trânsito tem estado aqui mais condicionado. Antes das portagens para Lisboa, já só trânsito acumulado na Baixa de Almada, no acesso às cabines de portagem, e trânsito ainda lento em Monsanto, no final da A5, também entre Alfragide e Pinamanique, ligação final do IC19, mas atrás com resistência na reta dos comandos da Amadora. Complica-se na segunda circular com a notícia de uma ocorrência muito perto do acesso da Estrada da Luz, no sentido aeroporto Pinamanique. Há trânsito lento na zona do aeroporto, Encarnação, também relógio Campo Grande e até ao local desta ocorrência, com dificuldades também na saída do eixo norte-sul, principalmente no sentido norte-sul, com trânsito ainda acumulado no Lumiar. E o acesso a Sacavém, através da autoestrada da Gril, na descida após o túnel do Gril, com maiores dificuldades. Mais informações, 820-2030.
1: Até já, Cláudia. Ora bem, Ana Moreira, e hoje como é que vai estar São Pedro?
5: Vamos ter céu azul, apesar de manhã ainda encontrar alguma nebulosidade na faixa costeira, e descida da temperatura. Vamos às temperaturas então. Começamos pelo ponto mais quente, que será Évora, com 36 graus, Beja 35, Castelo Branco e Faro 34, Bragança, Santarém, Setúbal e Porto Alegre 32, Lisboa 31, Vila Real, Viseu, Sagres e Funchal 30, Guarda e Braga 29, Sines vai chegar aos 28, Coimbra 27, Leiria 25, Ponta Delgada 24, Viana do Castelo e Porto vão chegar aos 23, Aveiro será o ponto mais fresquinho com 20 graus.
1: A caminho das 10 da manhã, 25 minutos, bom dia, e desde a passada segunda-feira estreamos então aqui nas manhãs da 80 as grandes questões da humanidade. São grandes polémicas, grandes perguntas que normalmente dividem a equipa, sendo que a grande questão da humanidade de hoje tem que ver com abastecer o carro quando o depósito vai a meio ou quando já está na reserva.
5: Já percebeu que aqui temos os dois lados, não é? Agora, em qual é que se situou o Paulo e em qual
1: se
5: situa
1: a Ana? Eu espero, Ana Moreira, que tu sejas uma pessoa responsável.
5: Agora, a Susana, que não conduz, tem um parecer?
6: Tenho um parecer que espero que vocês... Fico muito feliz de saber que ainda tenho para abastecer o carro. Se a conversa é em que altura é que se abastece, tenho nada, senão orgulho.
1: Vamos esquecer disso. Mas, portanto, 910-25-80-81, abastecer quando o depósito está a meio... Ou mesmo já ali na reserva. Já lá vamos a estas grandes questões da humanidade. Para já, Murrayhead, One United Bangkok, nas manhãs da M80.

0: E agora são 9 horas e 38 minutos. Bom dia, uma boa viagem com as manhãs da 80. Caminhamos a passos largos para as grandes questões da humanidade. Momento novo nas manhãs da 80 desta nova rentrée, desta nova temporada. Aquelas grandes questões polémicas, perguntas que dividem, perguntas que normalmente polarizam. Nós fazemos-las todos os dias depois desta hora. Sendo que a grande questão de hoje recupera, Ana Moreira, por favor.
1: Basicamente, queremos saber se é da facção que espera pela reserva para ir colocar combustível no carro, ou então gosta de jogar na prevenção e quando já vai no meio do depósito considera ou vá uma espécie de reserva e vai logo a testar.
0: Obviamente a meio.
1: Eu
0: uma
1: não.
0: Olha para o meio do depósito, espera aí, vou já repor isto que é para andar ali sempre, que é para custar menos.
1: Eu não,
0: que
1: eu é para só, menos. Só quando o carro tiver ui, vai lá a testar, é que eu vou. É, até lá aguentar.
0: Gosta de viver no limite aqui, a canina. Gosta,
1: por acaso nunca fiquei sem combustível.
0: É até ao dia.
2: Já ia ficando na vez comigo, eu já conto.
0: 910-25-80-81. Portanto, diga-me lá uma coisa. É do time abastecer quando o depósito vai meio ou lá mais para o fim. Queremos saber através de mensagem de voz. Paralamas do sucesso agora, Lanterna Desafogados.

0: Olha, Paralamas do Sucesso, esta lanterna desafogados nas manhãs da M80. Olá, bom dia. Daqui a pouco então retomamos as grandes questões da humanidade. Momento novo nas manhãs da M80. Estreou desde na passada segunda-feira. Questões polémicas, perguntas que dividem a humanidade, sempre feitas aqui por uma Susana Romana, uma Ana Moreira e um Paulo Fernandes. Sendo que a de hoje leva-nos até a testar o combustível. Portanto, atesta quando o ponteiro vai a meio ou espera que já apareça ali tudo a piscar e só testa o depósito quando está na reserva?
1: Eu espero pela reserva. Quando já está ali mesmo à queima-roupa, não é não no último.
0: Isso. Dói muito, não é? Mais.
1: É
0: dói
1: mal
0: muito
1: aparece
0: mais.
1: O sinalzinho. É só que, quando aparece o sinal é que eu vou.
0: É que o rombo é muito maior. Se for logo ali, de meio para
2: é
0: cima.
2: É a maneira que tu tens, é um paliativo de pôr gasolina.
0: De meio para cima dói muito menos, pá.
1: Eu tenho um amigo que está, atesta sempre e diz: pá, vamos, eu vou gastar aquilo e vou.
0: Muito
1: é
0: bem.
1: Rico.
0: Vamos fazer assim: vamos lançar esta grande questão aos nossos ouvintes através do nosso WhatsApp, 910-25-80-81. E daqui a pouco avançamos então para a exposição dos nossos argumentos e avançamos para as grandes questões da humanidade. Pergunta para Cajinho, se está disponível em podcast, sim, também, e obviamente nas nossas redes sociais.
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15: dias, depois desta hora, falamos então das grandes questões da humanidade. Perguntas com resposta difícil, que normalmente ou são 8 ou 80. Para hoje, na altura de abastecer o carro, deixa que o depósito chegue, até que o combustível chegue até ao final, até à reserva, ou vai a meio? Eu digo já, estou na team a meio. Abastece o carro quando o ponteiro está do meio para cima, dói muito menos, custa muito menos e parece dar a sensação que o carro anda sendo depósito cheio. Pronto, já disse.
20: Eu espero pela luzinha cor de laranja, toda a gente sabe quem ela é.
15: Toda a gente sabe quem
21: tu
15: é.
21: Tu também
15: que
21: tens aquelas teorias, as pessoas normalmente se esperam pela luz, têm teorias de porque isto não dá para mais e dizem um número alarve de quilómetros sempre.
20: Há carros agora que fazem uma estimativa de quanto é que tem.
15: A maior parte dos carros faz essa estimativa.
20: Mas já me aconteceu, tipo, tem 50 quilómetros e depois quando eu olhei outra vez só tem 10. Eu como assim se eu só andei 5?
15: É andar no limbo, é andar no limbo. E depois o rombo é muito maior quando chega à altura de teres que tentar atestar o depósito.
20: Não, mas a mim dá-me aquela coisa. Eu é que sei quando vou.
15: Não me espetas o dedo, começa já por aí. Estás a perceber? Bom.
20: Portanto, é aí que eu estou.
15: Sabe o que é que chegou aqui pelo nosso WhatsApp?
22: É pá, o correto seria não deixar chegar à reserva, não é? Para não aspirar ali aquelas impurezas e.
20: Esse argumento.
22: Toda aquela tubagem, injetores e por aí adiante.
20: Já me disseram.
22: Mas confesso que embora tenha isso em mente, a maioria das vezes vou abastecer como de, ou está quase a chegar à reserva, ou já está na reserva ou está quase a chegar à reserva, por isso costumas dizer que conhecimento é poder, olha, neste caso eu sei que seria o mais correto, mas okay. Não o pratico.
15: Então, portanto, aqui um para vai estar do lado
20: para
15: da
20: mim,
15: né? Bom, vamos pôr aqui em direto o nosso simpático ouvinte Pedro Teixeira. Bom dia, Pedro.
23: Ora, bom dia a todos.
15: Olá, está
21: Deus,
15: tudo bem?
21: O Pedro já entrou feliz.
15: O Pedro entrou com tudo. Pedro, está a trabalhar? Está a caminho do trabalho? Conte-nos lá um pouco.
23: Não, estou no castigo, Estamos todos, mas estamos bem dispostos. Vocês estão, eu também estou, mas estamos todos no castigo.
20: Tudo okay. Na labuta.
15: Ok, muito bem. Pedro, podemos saber qual é a sua profissão?
23: Eu sou motorista pessoal.
15: Ok, portanto, muito bem. Portanto,
21: posso contratar, eu não conduzo. Eu não tenho carta, Pedro.
23: Pode ser, fico muito feliz.
21: Pronto.
23: Fico muito feliz com isso.
21: Vamos entrar portanto, em contacto, é para todos os dias a Sana Vivo.
20: Eu chegar
21: para
20: todos os dias com o Pedro.
15: Pedro, já agora, está de farda? Não sei se estou a dizer alguma coisa mal, mas mesmo
23: não,
15: de farda?
23: Não, é muito raro ter que vestir um fato e gravata, a não ser que vá levar quem me paga qualquer coisinha a uma reunião extremamente importante.
20: Qual foi o corpo diplomático?
15: Já levou assim alguma pessoa muito, muito famosa, muito conhecida a algum sítio? Já trabalhou assim com alguma pessoa assim? Sem sermos nós, evidentemente.
23: Eu geralmente com quem me cruzo, pronto, são pessoas um bocado difíceis e tento não fazer a aproximação porque geralmente é tudo políticos.
20: Ah,
23: então há sempre alguma precaução.
15: Ok, muito bem. Portanto,
23: é perigoso.
15: Portanto, então, é um protocolo apertado. Muito bem.
20: Mas exatamente. Há sempre alguém mais simpático, não há assim? Qual é o seu favorito?
23: O meu favorito na classe política.
20: Não, querido, que tenha trabalho, que tenha transportado.
15: Uma figura conhecida, sim.
23: Ah, claro, claro. O filho do meu patrão.
20: Pronto, melhor resposta.
15: Pedro.
20: Acho que não vamos avançar muito mais.
21: O Pedro passa muito tempo com diplomatas. O Pedro sabe
15: andar nisto. Pedro, vamos então entrar no grande momento. Pedro, a pergunta, grande questão da humanidade hoje, posta pelas manhãs de M80 por uma Susana Romano, um Paulo Fernandes e uma Ana Moreira, quando chega a altura de abastecer o depósito do carro, abastece quando está a meio ou espera que vá até à reserva? Pedro Teixeira.
20: Ai, ai.
23: Eu faço o seguinte, eu gosto de viver no limite, no limbo. Então, fico sempre com a emoção aos saltos quando vejo o ponteiro chegar à reserva.
15: Ah.
23: E depois, então, fico sempre a olhar para ele e espero que ele deixa. E quando está mesmo encostado ali no último, na última parte, até o carro já começa a inclinar para o lado esquerdo, tanto o ponteiro estar inclinado, eu aí penso, é agora, o meu coração salta, palpita-me, e quantos quilómetros mais eu vou conseguir fazer com a gasolina que ainda tenho? E eu sinto aqui que só tenho os vapores.
20: Então aí...
23: Vou às bombas. Pronto, é perigoso ficar parado no meio do caminho. Nunca me aconteceu, mas já lá estive quase de certeza a conduzir só com o vapor que a gasolina me dá.
15: Pedro, eu consigo.
23: Mas não aconselho. Não, eu faço isto, não é por uma questão de poupança, é pela emoção.
20: Que
23: me dá a pensar, será que eu vou ficar aqui preso no trânsito no meio
15: Pedro,
23: dessa
15: passada?
21: O Pedro às vezes já está no vermelho, para de bomba e diz, afinal vou só comprar um Twix e seguir, não é vapor.
23: Exato, exato, é pá. aquela emoção, não é pela poupança, é pela emoção que me dá. Eu tenho poucas emoções na minha vida, então esta eu aproveito.
15: Oh, grande Pedro.
20: Cada um, olha, com a sua, não é, Pedro?
15: Esteve, esteve aqui do lado da Ana, mas olha, foi super simpático, foi super expressivo na forma, obrigada, como contou aqui como é que faz esta grande questão. Portanto, oh Pedro, olha,
23: eu é que agradeço. Pá, vocês tornam sempre a minha manhã mais feliz, mais divertida, num conjunto um todo. Acompanho-vos há vários anos e comecei-vos a ouvir, não porque eu queria, pronto, escolher a vossa rádio, mas onde, no local onde eu trabalhava, nós tínhamos um rádio muito velhinho, e estava sempre na M80. Estava porquê? Porque não conseguia passar para mais estação nenhuma. E aquela rodinha com que se andava à estação já não dava nada. Então era M80, M80, M80. E então eu acho que, eu não vou dizer que foi uma lavagem cerebral. Eu entro dentro do carro e a primeira coisa que faço é ligar o rádio.
15: Oh, grande
23: rádio
15: Pedro.
23: M80. Oh. E depois então sigo o meu dia.
15: Espetáculo. Oh, grande Pedro, olha, obrigado e que tenha um dia incrível. Obrigado.
20: Beijinho,
23: muito obrigado.
20: Muito
23: obrigado.
20: Tudo
23: obrigado
20: de bom.
23: A todos. Um dia feliz.
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20: Sempre a viver no perigo, Pedro. Ouvir-nos e há de estar no fim.
15: Então,
20: estás zangadinho,
15: então,
20: é?
15: Então esta hoje, muito bem, ouviu-se aqui ouvir a domingo, porque foi o som da vitória da Ana Moreira. Muito bem, muito bem, está bem, lido bem. O Pedro,
20: adoro.
15: O Pedro acalmou a fera com que, sim, eu fiquei. Bom, vamos lá, próxima segunda-feira, depois das 9:30, grandes questões da humanidade. Agora, Softcell.

0: de longe as músicas da sua vida, claro, aqui nas manhãs da M80 e sempre de segunda a sexta-feira nas manhãs da M80, as grandes questões da humanidade, depois das 9h30. A questão de hoje, abastecer o carro quando o depósito vai a meio ou só quando está na reserva. Temos agora mesmo em direto o nosso simpático ouvinte Pedro Teixeira, muito expressivo, muito efusivo a contar como é que faz quando o carro chega até à reserva e de repente chegou a Raquel.
1: Opa, o Pedro devia deixar de ser motorista e devia de ir para a Rádio M80 fazer um programa da manhã com vocês. Ele foi fantástico. Vocês são os maiores, mas os ouvintes não ficam atrás.
2: Não mesmo, de todos.
0: Os ouvintes são tudo nesta vida. E o nosso ouvinte Pedro disse-nos também porque é que ouve M80, porque gosta, porque se sente bem, se sente feliz, mas porque houve um dia que chegou, tentou mudar de rádio e não conseguia, acabou por ficar sempre o botãozinho na M80 e houve uma espécie de brainwash.
3: Bom dia, pessoal, bom dia. Pedro, concordo plenamente com o brainwash. Porque eu claramente também não consigo ouvir mais nada e eu acho que sim, eu acho que há aqui uma cabala boa para a gente só ouvir esta rádio. Siga para mim. Beijinhos, bom fim de semana.
2: Maravilha!
0: A cabala da M80.
2: Eles, olha, descobriram-nos.
0: Querem a player, planning a estir. Mas tem que se levantar lá para falar
2: é
0: assim.
2: Sim.
0: As notícias.
2: Vamos cagar o sal.
0: Coteles. Agora um bocadinho mais a sério, porque seguimos para as notícias também para falar sobre combustíveis. Claro que isto não está fácil, obviamente, não é?
4: Bem, vamos a isso. A subida do preço dos combustíveis é uma das razões para a marcha lenta de caminhões que está a acontecer esta manhã e que já chegou à A1. Os manifestantes arrancaram às 7h30 da manhã, devem chegar a Coimbra Sul, o último ponto de protesto por volta da 1 da tarde, depois de já terem passado também pela A42 e pela A41. O advogado Miguel Machado, que representa os autores desta manifestação, que são empresas do setor da terraplanagem, admite que há obras que podem parar.
5: Pelo menos a nossa atividade, essa pode sim parar, porque nós temos empresas que não conseguem suportar estes encargos no próximo mês. Nós somos os primeiros a entrar em obra para a movimentação das terras, não é? Para a preparação dos locais das obras e, por isso, se nós não tivermos em obra, algumas destas grandes obras e construções podem mesmo parar.
4: A organização já anunciou que o governo vai receber os promotores do protesto na segunda-feira. Por enquanto, continua a marcha lenta pela A42, A41 e A1. Morreu uma bombeira de 24 anos que tinha ficado ferida com gravidade no combate a um incêndio em Resende. O primeiro-ministro escreve nas redes sociais que é um momento de profunda dor e apresenta as condolências à família e amigos. Luís Montenegro deixa também uma palavra de solidariedade a todos os bombeiros do país. Antes, o presidente da República já tinha reagido, fala também de uma perda irreparável. Esta bombeira tinha ficado ferida de madrugada por causa da queda de uma árvore. O incêndio em Resende foi controlado já esta manhã, tal como um outro em Odmira. Estreia hoje a peça Boa Noite Mãe, da dramaturga norte-americana Marsha Norman. É a história de uma noite aparentemente banal que é transformada num acerto de contas entre mãe e filha. O encenador Miguel Maia explicou à M80 que encontrou nesta peça questões além do melodrama.
6: Um texto bastante convencional, no sentido em contexto com que envolve uma grande catarse, tem um arco bem definido, um texto muito, se quiser, à americana, mas que tem uma forma de escrever extraordinária e que nos coloca perante uma situação impossível. Uma filha, numa noite como as outras, uma filha que vive com a mãe, uma filha de cerca de 40 anos, diz à mãe que se vai suicidar nessa mesma noite. E dá a oportunidade à mãe para conversarem sobre a vida, sobre elas as duas, e a mãe, obviamente, desesperada, tenta convencê-la para não o fazer.
4: A peça Boa Noite Mãe está a partir de hoje e até domingo no Centro Cultural Malaposta, em Odivelas.
0: Bom fim de semana, Gonçalo.
4: Bom fim de semana.
0: São 9 horas, 2 minutos, atualizamos já a seguir o tempo e o trânsito. 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
9: Cláudia Capela, trânsito, como é que está às 10 da manhã?
10: Está agora mais condicionado na zona de Estarreja, na Autoestrada do Norte, ligação à área de serviço de Antoã, e afetar agora também mais o acesso de Estarreja, entrada na A1. É aqui que se concentram os veículos pesados que estão a circular em marcha lenta, uma marcha lenta de protesto que vai seguir até ao nó de Coimbra Sul. Neste momento, então, a zona de Estarreja com as maiores dificuldades, área de serviço em direção à Albergaria. Quanto às ligações ao Porto, amanhã já mais tranquila. Nos acessos de Gaia para a cidade do Porto, o trânsito já normalizou. Está aí mais acumulado no acesso a Francos, na via de cintura interna, no sentido a Rábida Freixo e no final da avenida AEP. Mas ainda há informação de circulação condicionada. Tem sido uma manhã difícil em Vila do Conde e afetar os acessos da A7 e A28. A entrada em Vila do Conde tem a ver com o acidente muito grave que ocorreu ao início da manhã na Avenida do Atlântico, Nacional 206, entre a rotunda junto ao Estádio dos Arcos e a rotunda da zona da União de Cooperativas, e por isso o trânsito a ser desviado e por isso também muito mais trânsito na zona de Vila do Conde esta manhã na Estrada Nacional 13. Quanto a Lisboa, já foi resolvido o acidente que ocorreu no ramo de saída da Ponte 25 de Abril para Alcântara, acesso à Avenida de Ceuta. O trânsito ficou aqui mais condicionado, mas já com tendência a normalizar. Já só abrandamento na chegada às portagens, no acesso da A2, na subida de Almada, mais acumulado no final da A5, o acesso das Amoreiras para a partir do Monsanto para as Amoreiras, e foi também resolvida uma ocorrência a seguir à saída do Eixo Norte-Sul na segunda circular, na ligação do aeroporto para Benfica. Continuam as dificuldades, vai ser assim nos próximos meses, os trabalhos vão decorrer até 2008, estou a falar da ponte Marechal Carmona em Vila Franca de Xira, com uma via para circulação em cada sentido. A esta hora, a ligação Porto Alto-Vila Franca ainda com dificuldades. Mais informações? É esta a linha 820-20.
9: Claro, podes atender, que nós já voltamos
6: é
9: a falar.
6: Até já.
9: Avançamos agora para o tempo, que na M80 é uma oferta Cruise Market, loja de cruzeiros.
11: E há uma descida da temperatura hoje em alguns pontos, mas no caso do Alentejo mantém-se bastante alta. Já lá vamos. Primeiro, hoje céu então pouco nublado ou limpo. Claro que vai encontrar alguma nebulosidade durante a manhã no litoral norte e centro, mas em princípio vai dissipar. Vamos então às temperaturas. Aveiro 20 graus, Viana do Castelo e Porto 23, Ponta Delgada 24, Leiria 25, Coimbra 27, Sines 28, Guarda e Braga 29, Vila Real, Viseu, Sagres e Funchal 30, Lisboa vai chegar aos 31, Bragança, Santarém, Setúbal e Porto Alegre 32, Castelo Branco e Faro 34, Beja 35, Évora será o ponto mais quente com 36 graus. Para sábado e para domingo são esperadas nuvens, portanto será um fim de semana já com algumas nuvens, a temperatura também desce um bocadinho, aliás no domingo, ao final do dia até é esperada chuva no extremo norte e trovoado, em princípio, que foi o que eu disse há bocado, em princípio,
12: portanto, em princípio pinga.
9: Isto é um programa onde se aprende tudo, há pouco eu disse que era 9 da manhã, portanto
12: está tudo bem. Mas disseste que era 9 da manhã, o quê?
9: Às 10. Às 10. Bom, o tempo...
11: Aliás, tens aí uma ouvinte a dizer, tipo 2028 ou qualquer coisa, será 9 da manhã, digo eu.
9: Não sei. Neste programa não se sabe nada.
12: A única coisa
9: que nós sabemos neste programa é que o tempo na M80 foi uma oferta Cruise Market, loja de cruzeiros. 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Isto nós não temos dúvidas. Agora, os nossos nomes, nem isso nós sabemos.
11: Quem sou, para onde vou? Uma Célia,
9: um Braulio e uma Carlinha aqui. Outra coisa que nós sabemos e muitíssimo bem é o que é que vai acontecer hoje à tarde na sua vida.
11: €40 mil.
9: Está a pescar o olho.
11: Mesmo, €40 mil que pode ganhar já esta sexta-feira, a partir das duas.
9: Tudo já a seguir. Agora, Elton John, nas manhãs da 80.

0: Nossa, todas a desfilar por aqui. Podia estar a falar da Susana Romana e da Ana Moreira, mas não. Estou a falar das músicas da sua vida. Sir Elton John. Sabia. Sir Elton John, as manhãs de M80. Bom dia, sexta-feira. Atenção, é dia do Show Me the Money. 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
1: Ou então aquela coisa de, eu já trato disso daqui a bocadinho. 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Por exemplo, está tudo em pé de igualdade, o importante é enviar SMS. 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Está feita a inscrição e agora esperar pacientemente pelas 2 da tarde. O nosso conselho é que coloque som no telemóvel, não é? Porque se põe no silêncio pode-lhe escapar. Atende assim que lhe ligarmos e diga, show me the money. Não pode dizer estou, não pode dizer estou quem fala. Eu lembro-me de uma vez ter sido eu a fazer a chamada e do outro lado atender, estou numa reunião.
2: Não.
0: Estava, não. Porque agora já vai deixar de estar.
1: E era assim uma maquia simpática. Era, portanto, não esquecer, entre as 2 e as 3, na dúvida, mesmo que veja no visor, tipo, amorzinho, chuchu.
2: Nunca sabe. E se nós lhe fizermos uma placagem, lhe tirarmos o telemóvel e estamos a ligar? Sabe lá.
1: Na dúvida é atender a fazer o que tem de ser feito. Show me the money, é a primeira coisa a dizer.
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0: Manhãs de M80, por acaso temos que arranjar um jogo. Manhãs de M80 com os outros. E com as músicas, com os outros. Mas isso que é com os músicos da sua
1: vida. Agora vamos à indústria.
0: Vamos lá. Amarguinhas, Jessica.

0: São 10 da manhã, nesta manhã de sexta-feira, 10 horas 21 minutos, e hoje nas manhãs de M80, logo bem destezinho aqui nas manhãs, tocámos num assunto das gatinhas, das novas gatinhas da Ana Moreira. Foi adotarem muito bem duas gatas, mas faltava um principal, que era dar um nome às gatas. O que é que nós fizemos? E muito bem, incluímos a família M80 ao barulho, não é? E portanto, desde as 9 da manhã que não paramos de receber sugestões para os nomes da gatinhas da Ana.
1: Da gatinhas.
0: Portanto, entre as várias sugestões que nós recebemos, Ana Moreira, o que é que tens por aí?
1: Temos o... como é que era?
0: Chitãozinha.
1: Chitãozinha. Perdi a folha.
2: Não é tão lindo. Chitãozinha e Chororeca.
0: Enquanto procuras, deixa ouvir aqui a Teresa.
3: Olá, bom dia. Meu nome é Teresa, é a primeira vez que estou a participar e pensei que o nome das gatinhas da Ana deveriam ser a Jess e a Ica. Em homenagem à Jéssica, a nossa futebolista.
1: Sim.
0: Temos
1: Kit Kat, Tic Tac, Black and White, Speedy Gonzalez. Isto um para um para outro.
2: Sim, okay? Sim.
1: Chitona Charará. Da Rita. O Yin and Yang, que eu achei 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Okay. Temos a Lumimiti, já não me lembro porquê. Bom, tinha uma história por trás disto. Maria Amélia, Vai e Volta.
0: Vai e Volta é ótimo.
1: Delfina e Palmira. Elisa e Perpétua.
2: Olha,
1: adorei. E também a Palmira. Elisa e Perpétua.
2: Olha,
1: adorei. E também havia Viana Lisboa, também gostei.

0: Somos incríveis.
1: Batata frita.
2: E assim,
0: pois acabamos de chamar
2: só
0: frita.
2: Uma pedra no lugar do coração.
3: Eu tenho um lamento. Não apareceram os nossos fritos. Não apareceu uma patanisca. Não apareceu um rissol.
4: Não apareceu
3: um croquete.
2: Opa, isso, eu lembro de ter passado aqui pelo WhatsApp centenas de mensagens. Mas
0: é isso,
2: eu sei
0: não deu para tudo.
3: Um gato chamado rissol.
0: Oh, rissol!
2: Houve aqui qualquer.
0: Eu tenho uma amiga aqui, o rissol e a chamuça.
2: Chegou.
0: Chamuça. Rissol e chamuça. O coxinha.
2: Foi antes do nome. Houve Coco Chanel que chamar-se
3: Coco Chanel,
2: Pablo
3: sim.
2: E Aymar. Eu sei que houve alguém que
3: Pablo
2: chamou
3: e Aymar. Se fossem meninos. Se fossem meninos, meus amigos, não havia dúvida alguma. Pai, o primeiro peluche do Vicente é o Aymar e é um macaco.
2: Era croquete.
3: Mas isso não havia dúvidas. Eu é que bati o pé, tipo, não, não vou estar a chamar então as gatas com o nome de. Senão, mas houve ali um Di.
2: Okay.
3: Foi o Gonçalo Teles que partilhou connosco. Tem dois gatos, um é o Di e o outro é o Maria.
0: Okay.
3: Eu fiquei aqui e balancei.
0: Mas não vais
3: eu
0: imitar.
3: Balancei.
2: Olha,
3: balancei.
2: Há aqui uma proposta do nosso ouvinte Ju Barbosa que diz: uma M, a outra 80.
3: Ou M80. Pronto.
2: Vá, escolhe lá uma.
3: Opa, não
2: ou
3: sei.
2: Ou ficas nas tuas. Atenção, não queres ouvir, podes ficar nas tuas, é completamente legítimo.
0: Não,
2: né?
0: Se os ouvintes amanhã levarem todos para outra rádio, Ana, tu vives com essa peso, essa decisão.
3: O cantinho do amor, que foi onde eu adotei as gatinhas, sem se quiserem adotar, considerem o cantinho do amor, fica no Alentejo, se não me engano, em Elvas ou em Porto Alegre. E já vieram com o papel e as papeladas feitas e tratadas.
2: Portanto, fica...
3: Já tem chip, já tem tudo. Pronto. Irene e Isaura, então, gente. Olha. Eu gosto tanto.
2: Irene e Isaura, desejamos uma vida longa. À Irene e Isaura e com muita saudinha
3: que
2: também.
3: Seja como a minha Benedita e Brownie, que duraram 19 anos.
0: Pronto. E ansiosa para ouvir o relato da tua árvore natal deste
2: ano. Nem mais. Ora bem, para ouvir daqui a pouco nas manhãs da M80, Love is in the Air, vamos ouvir John Paul Young.

0: Estamos vivos. Estamos em modo sexta-feira, nas manhãs da 80, fim de semana já a pescar o olho, John Paul Young. Avançamos agora para o trânsito com a Cláudia Capela. Cláudia, amanhã complicadíssimo logo desde as 7 da manhã, também muito indivíduo, lá está, a marcha lenta, faz parte. Como é que estamos a esta hora?
1: E agora está mais difícil na ligação entre Estarreja e o nó de Albergaria. Era expectável, até porque estamos a falar do nó de ligação com a A25 e por isso neste troço o trânsito está agora bastante condicionado aqui nesta ligação que se concentra os veículos pesados que têm estado em marcha lenta e por isso o trânsito com maior demora logo a partir da zona do Nó de Estarreja e até à ligação com a A25 em Albergaria. Vão seguir até Coimbra Sul na A1 e por isso é expectável que o trânsito fique mais condicionado nesta ligação ao longo desta manhã de sexta-feira. Está previsto à chegada da coluna de veículos pesados em protesto à 1 da tarde. Quanto ao trânsito neste momento, ainda com a indicação de um acidente que também marcou amanhã, aconteceu pouco depois das 6 da manhã, um acidente muito grave em Vila do Conde, na Avenida do Atlântico, que tem estado a interromper a circulação entre as duas rotundas antes do acesso à A28 do Estádio dos Arcos e da zona da União de Cooperativas. O trânsito tem estado mais condicionado nos acessos à Vila do Conde através da A28 e da A7 e também muito mais movimento na Estrada Nacional 3. Foi uma colisão com um veículo pesado e um ligeiro. Quanto à cidade do Porto, já há circulação regular em praticamente todos os acessos, só mais trânsito no final da Avenida EP na chegada a Francos. Para Lisboa também já há boas notícias, embora ainda com resistência, o habitual no final da A5, já sem dificuldades para a ponte 25 de Abril e na passagem pelo Campo Grande, o trânsito um pouco mais lento na segunda circular na ligação de Benfica para o aeroporto. Ao longo do dia, disponível, claro, o 800-20-20-10 para troca de informações. Um bom fim de semana.
0: Bom fim de semana, Cláudia. Bom fim de semana.
2: Bom fim de semana.
0: Ora bem, Ana Moreira, podemos começar precisamente por aí, pelo fim de semana?
2: Podemos, pelo fim de semana. E vai regressar com nuvens, tanto amanhã como no domingo, mais no domingo, sobretudo até ao final do dia, onde até poderá envolver chuva, sobretudo no extremo norte, ou até trovoada. Será? Será, gente, que vamos entrar no outono? Será, será? Hoje ainda temos céu pouco nublado ou limpo, alguma nebulosidade no litoral norte e centro, como é Panágio, e a temperatura desce um pouco em alguns pontos do país. Não é em todo lado, porque, por exemplo, no Alentejo mantém-se as temperaturas bastante altas. Mas vamos começar por Aveiro, que vai chegar aos 20 graus hoje, Viana do Castelo e Porto 23, Ponta Delgada 24, Leiria 25, Coimbra 27, Sines 28, Guarda e Braga 29 de máxima, Vila Real, Viseu, Sagres e Funchal 30, Lisboa 31, Bragança, Santarém, Setúbal e Porto Alegre 32, Castelo Branco e Faro 34, Beja 35, lá está, Évora será o ponto mais quente com 36 graus.
0: Olá, bom dia. Agora são 10 horas 33 minutos. Há pouco falámos e bem, relembrámos e bem que hoje é dia de Show Me the Money. Hoje, entre as 2 e as 3 da tarde, convém, já sabe, tem de ser atender o telefone com Show Me the Money, que é para ficar com os 40 mil euros de prémio garantido. Ora bem, provavelmente porque nos estava a ouvir o nosso ouvinte Zaya, enviou-nos esta mensagem escrita por telefone a dizer assim: Olá.
2: Olá.
0: Dia.
2: Bom dia.
3: Bom dia.
0: Sou uma das muitas pessoas que participa no concurso Show Me the Money. Um belo dia recebo uma chamada pensando ser do concurso. Respondo com muito entusiasmo: Show Me the Money! E responde uma senhora com muita calma: Calculo que deva ter concorrido a algum concurso, mas daqui fala do cemitério. Boa continuação e um feliz dia. Portanto, para dizer o quê? Que de facto, à sexta-feira, seja de onde for.
2: Mas a Zaya está certa.
3: Mas mais dúvida.
0: Na dúvida, é sempre, seja de onde for, é sempre dizer Show Me the Money.
2: Sim, sim, okay? Não vamos correr o risco, claro. Ainda por cima hoje é prémio garantido. Nós vamos entregar mesmo a alguém. Vai que alguém não atende o telefone, passamos para o próximo número. Portanto, hoje ainda há mais oportunidade e mais possibilidade de vir a ganhar. Portanto, invente o que quiser. Uma desculpa qualquer para ganhar uns segundinhos para enviar uma SMS. Escreve vencer, envia para o 68900, custa 1,5€ mais IVA e está feito?
0: Está feito, está tão feito que só nos falta fazer o lado B das manhãs da 80, depois das 11, disponível nos locais de escuta habitual de podcast, do nosso podcast lado B. Los Lobos, La Bamba, bom fim de semana.
2: Bom fim de semana!

30. E quantos de nós se lembrarão do primeiro single de sempre dos Oasis? Se disse aí desse lado Supersonic, acertou. Lançado em abril de 1994, foi o cartão de visita dos irmãos Gallagher e a primeira amostra do álbum de estreia Definitely Maybe, um dos discos mais importantes da Britpop. O álbum tornou-se um enorme sucesso, ajudou, claro, a lançar os Oasis para o estrelato mundial e faz até parte da lista dos 1001 Albums You Must Hear Before You Die. Ou seja, daqueles discos que convém ouvir enquanto ainda andamos por cá. A letra de Supersonic, ao que parece, foi escrita por Noel Gallagher em apenas algumas horas, enquanto a banda estava no estúdio à espera que outra banda terminasse uma gravação. Uma espera que acabou por dar origem a um dos temas mais icónicos dos Oasis. E é precisamente a música que deu origem a tudo para esta banda britânica que vamos recordar hoje na minha playlist. Supersonic, os Oasis.

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0: E agora as notícias com a Mónica Baltazar. Bom dia, Mónica. Os bombeiros estão de luto.
1: Bom dia, morreu a bombeira de 24 anos que tinha sofrido ferimentos graves ontem durante o combate ao incêndio em Rezende, no distrito de Viseu. O primeiro-ministro já reagiu. Luís Montenegro escreveu na rede social X que recebeu notícia com profunda dor e consternação. O presidente da República e o ministro da Administração Interna também já lamentaram a morte da bombeira. Esta manhã, um incêndio numa caldeira do Jardim Escola João de Deus, em Castelo Branco, obrigou à retirada de quase 200 crianças e adultos. Não há feridos. O incêndio está a ser combatido. O ministro das Infraestruturas admite que o setor da terraplanagem tem sido esquecido. É o setor que organizou a marcha lenta de caminhões esta manhã em três autoestradas. Miguel Pinto Luz diz que é uma forma legítima de protesto.
2: É legítimo a forma de manifestação encontrada. Queremos que seja o mais ordeira possível. Claro que impacta na mobilidade hoje do país, na capacidade do país fruir. E, portanto, estamos a acompanhar. E segunda-feira falaremos com estas empresas.
1: O ministro reúne-se com os promotores do protesto na segunda-feira, garante que tem consciência das dificuldades que o setor atravessa.
2: É um setor que de alguma forma tem sido esquecido e não pode ser esquecido. Nessa senda, eu próprio tive a oportunidade de falar ontem com um dos organizadores desta manifestação, representante de uma das associações, e na próxima segunda-feira, às 11 da manhã, terei a oportunidade de falar com todos. O governo, respondendo à sua questão, continua em diálogo e quer encontrar essas soluções. Deixe-me dizer de uma forma muito clara, o governo tem consciência das dificuldades e estará cá para ajudar as empresas, também os trabalhadores, a ultrapassarem estas dificuldades.
1: A marcha lenta de caminhões arrancou às 7:30 da manhã, passa pela A42, A41 e A1, com destino a Coimbra, onde deve chegar por volta de 1 da tarde. A previsão do estado do tempo para o fim de semana aponta para nebulosidade já amanhã e possibilidade de chuva fraca no domingo. É uma previsão do meteorologista Bruno Café.
3: No dia de sábado, já vai ser um dia com predição muito nublada, embora seja por nuvens altas na região sul. O vento vai superar fraca moderado, predomina de norte e noroeste, sopra por vezes forte nas serras do litoral centro e continuamos com a possibilidade de formação de neblina ou nevoeiro matinal em alguns locais do litoral centro. É uma pequena subida da temperatura máxima, mas que é precedida nos dias anteriores de uma pequena descida. O dia de domingo é um dia com mais nebulosidade, já há a possibilidade de alcançar precipitação fraca no extremo norte para o final do dia, pode ser acompanhada de trovoada. Há aqui alguma incerteza, portanto pode haver aqui uma antecipação ou um atraso nesta precipitação, mas é o primeiro dia em que temos assim indicação de que possa vir a ocorrer precipitação.
1: E quanto às temperaturas, a tendência é de descida da temperatura máxima já a partir do domingo e ao longo da próxima semana.
0: E há mais notícias daqui a uma hora.
1: Até já, Mónica.

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3: Então, bom dia, boa sexta-feira. Cá estamos para o final desta semana de trabalho. Hoje é 25 de setembro, olha, diz que celebra o Dia Mundial do Sonho. Sim, senhor, olha, sonhar não custa, ganhar 40 mil euros pode custar apenas um SMS, não é? Juntamos as duas coisas, o Dia Mundial do Sonho e o Show Me the Money. Já lá vamos. Há muito tempo para falar sobre esse prémio garantido, incrível, espetacular, de 40 mil euros. Mas para já vamos à música. Phil Collins com Something Happened on the Way to Heaven.
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dos Expressive Soul na M80 com O Amor é Mágico. E antes da próxima música que está quase a chegar e que é dos Heróis del Silêncio, vamos lá olhar aqui rapidinho para a previsão do estado do tempo para hoje. Não há assim muito a dizer, na verdade. O céu vai estar pouco nublado ou limpo. Temos uma pequena descida da temperatura, em especial da máxima no norte e centro, mas, pelo contrário, temos subida de temperatura no Algarve. Então, hoje para Lisboa a máxima é de 28 graus, para o Porto 23, o Porto já está assim com uma temperatura mais outonal, não é? E em Faro, sobe então para uma máxima de 29. Boa sexta-feira, bom quase fim de semana. A seguir,

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0: Everything But The Girl com Missing na M80. Giro vai ser juntar hoje duas coisas: o Dia Mundial do Sonho e o sonho que muito provavelmente tem alimentado durante esta semana de ganhar os 40 mil euros do Show Me The Money. Hein? É ou não é? É verdade, hoje é dia de dizer Show Me The Money, por isso sonha alto, porque temos este prémio garantido de 40 mil euros. Como participar? Como sempre, enviando SMS com a palavra vencer para o 68900 e por 1,5€ mais IVA. A hora do sorteio é a mesma de sempre também, é entre as 2 e as 3 da tarde, e desta vez, como é prémio garantido, já sabe, ligamos e ligamos e ligamos até alguém atender, dizer Show Me The Money e, pumba, ganhar 40 mil euros, hein? Ficar ali com um cartãozinho bem recheado para a sua conta bancária. Então participe e boa sorte. Por aqui, seguimos com mais música, não tarda nada. Olha, até faz sentido. Don't Stop Believing, os Journey.
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27: Bom dia, Aveiro. Faltam 9 minutos para o meio-dia.
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27: Olá, Raquel.
29: Bom dia, Wanda. Olá. Que saudades, então, que eu já tinha de ouvir a Wanda. Foi pouco tempo, mas deu para bater saudades.
27: Pois, um dia. Obrigada.
29: Ah, sou linda. Heróis do silêncio. Ah, logo tá agora que eu tenho uma tarefa difícil e precisava de muita energia. Obrigada. Bom. Um beijinho para o fim de semana.
27: Um beijinho, Raquel. Bom fim de semana. Obrigada pela mensagem.

0: damos os parabéns a Zucchero. Podia ter sido veterinário, mas deixou o curso para se dedicar a tempo inteiro à música. Nos anos 90, mexeu com os corações apaixonados quando lançou Senza una Donna. Baila também está na lista das músicas mais bem-sucedidas daquele a quem chamam o pai do blues italiano. Há mais música na M80 com Zucchero.
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2: E agora vamos às notícias, já passa um minuto do meio-dia. Mónica Baltazar, o governo já reagiu à marcha lenta de caminhões esta manhã.
3: Bom dia, o Ministro das Infraestruturas admite que o setor da terraplanagem tem sido esquecido. É o setor que organizou a marcha lenta de caminhões desta manhã em três autoestradas. Miguel Pinto Luz diz que vai reunir-se com os promotores do protesto na segunda-feira. Garante que tem consciência das dificuldades que o setor atravessa.
4: É um setor que de alguma forma tem sido esquecido e não pode ser esquecido. Nessa senda, eu próprio tive a oportunidade de falar ontem com um dos organizadores desta manifestação, representante de uma das associações, e na próxima segunda-feira, às 11 da manhã, terei a oportunidade de falar com todos. O Governo, respondendo à sua questão, continua em diálogo e quer encontrar essas soluções. Deixe-me dizer de uma forma muito clara. O Governo tem consciência das dificuldades e estará cá para ajudar as empresas, também os trabalhadores, a ultrapassarem estas dificuldades.
3: A marcha lenta de caminhões arrancou às 7:30 da manhã, deve chegar a Coimbra por volta da 1 da tarde. Morreu a bombeira de 24 anos que tinha sofrido ferimentos graves ontem durante o combate ao incêndio em Rezende, no distrito de Viseu. O primeiro-ministro já reagiu. Luís Montenegro escreveu na rede social X que recebeu notícia com profunda dor e consternação. O presidente da República e o ministro da Administração Interna também já lamentaram a morte da bombeira. A seleção nacional de sub-21 pode garantir hoje o apuramento para o europeu de futebol. Uma competição Portugal já ganhou por duas vezes e foi finalista vencido por duas vezes nos últimos anos, Paulo Rico.
5: A três jogos do final da qualificação, Portugal tem um apuramento à distância de 4 pontos. O check-in para a fase final na Albânia e na Sérvia pode ser garantido já hoje, em caso de vitória sobre a Bulgária, desde que a Chequia não vença. Se não, terá ainda mais 2 match points para a semana em casa com Gibraltar e dia 6 em outubro em casa com a Chequia. Com 6 vitórias em 7 jogos, sem qualquer gol sofrido até agora, é uma questão de tempo para Portugal garantir a passagem para uma competição onde chegou aos quartos de final nas últimas 2 edições e foi finalista derrotado em 2015 e 2021.
3: O jogo na Bulgária começa às 16:30. O Grande Prémio de Portugal de MotoGP vai realizar-se no próximo ano entre os dias 1 e 3 de outubro em Portimão, mais cedo do que este ano. O calendário foi divulgado hoje. O Campeonato do Mundo mantém 22 grandes prémios em 5 continentes, com início na Tailândia entre 5 e 7 de março e o encerramento em Valência de 26 a 28 de novembro.
2: E nós encontramos-nos novamente aqui daqui a uma hora.
3: É isso,
2: até já, Mónica.
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1: E já vamos com 8 minutos depois do meio-dia. Boa sexta-feira, bom quase fim de semana. Por falar em fim de semana, é este domingo que vão ser entregues os MTV Video Music Awards. Sim, ainda existem. E Madonna, que vamos ouvir já a seguir por aqui, vai atuar na cerimónia. Há 23 anos que isto não acontecia. Aliás, ela vai abrir o evento. É também a artista com mais nomeações do ano. São 11, incluindo Artista do Ano, Vídeo do Ano e Canção do Ano. Continua em grande a Rainha da Pop.
0: É muito demais.
1: Por aqui vamos recordá-la com

0: 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Agora, momento imprensa cor-de-rosa. Então ouvi dizer que muito provavelmente George Clooney está prestes a tornar-se vizinho dos lisboetas. Segundo vários relatos, o ator norte-americano e a mulher terão visitado uma penthouse de luz, pois claro, não iam visitar um T1, não é? Na Infinity Tower, em Campo Lido. Não sei, é que é porque é assim, é mesmo aqui ao lado da rádio. Portanto, George Clooney vai ser mesmo nosso vizinho. Diz que o negócio poderá mesmo estar fechado. A casa, avaliada nos modestos 5,5 milhões de euros, tem 6 quartos, vistas panorâmicas sobre Lisboa, acesso à piscina, spa, ginásio, campo de pádel. Durante a visita a Lisboa, o casal terá ainda passado pelo Liceu Francês, o que alimenta aqui os rumores de uma possível mudança para Portugal. Será? Olha, depois de tantas estrelas internacionais a escolherem Portugal, pode estar a chegar mais um nome de peso a Lisboa, George Clooney. Qualquer dia estou ali a tomar um pequeno almoço no café, olho para o lado e está lá o George. Pode ser, hoje é dia mundial do sonho, posso sonhar à vontade, não é? 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

0: Dire Straits na M80 com Money for Nothing. É uma das canções mais conhecidas da banda de Mark Knopfler. E há pouco estava aqui a falar dos MTV Video Music Awards, que sim, ainda são entregues. Aliás, vão ser entregues este fim de semana. E estava a ouvir esta música e a lembrar-me que este Money for Nothing não só passava e muito na MTV. A música abre com o Sting a cantar I Want My MTV, a frase que se tornou o slogan oficial do canal. E o videoclipe foi também o primeiro a ser transmitido na MTV Europe no dia do seu lançamento, a 1 de agosto de 1987. Ah, e em 86 ganhou o prémio de Video of the Year nos MTV Video Music Awards. E há quanto tempo é que foi isto tudo? Assustei-me a fazer as contas. Ah, já, 40 anos, é verdade. É assim, o tempo passa depressa. Agora, vamos lá saber. Já vamos saber.
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no cinema, na televisão e na música. Na música lançou-se nos anos 80 e chegou a ganhar o prémio de melhor vídeo de rap nos MTV Video Music Awards e um Grammy de melhor performance rap. Entre as músicas mais bem-sucedidas estão Getting Jiggy With It, do álbum de estreia a solo, e Man in Black, da banda

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1: Mas para já temos as notícias com a Mónica Baltazar. A marcha lenta de caminhões chegou a Coimbra.
2: Marcha lenta com centenas de caminhões, uma marcha contra o preço dos combustíveis. Os promotores do protesto vão ser recebidos segunda-feira pelo Ministro das Infraestruturas. Miguel Pinteluz admitiu hoje que o setor da terraplanagem tem sido esquecido e garantiu que tem consciência das dificuldades que atravessa.
3: É um setor que de alguma forma tem sido esquecido e não pode ser esquecido. Nessa senda, eu próprio tive a oportunidade de falar ontem com um dos organizadores desta manifestação, representante de uma das associações, e na próxima segunda-feira às 11 da manhã terei a oportunidade de falar com todos. O Governo, respondendo à sua questão, continua em diálogo e quer encontrar essas soluções. Deixe-me dizer de uma forma muito clara, o Governo tem consciência das dificuldades e estará cá para ajudar as empresas, também os trabalhadores, a ultrapassarem estas dificuldades.
2: A marcha lenta de caminhões passou hoje pela A42, A41 e A1. O Futebol Clube do Porto foi multado em quase 27 mil euros na sequência de incidentes no clássico de domingo com o Benfica para a Primeira Liga. Uma informação avançada pelo Conselho de Disciplina da Federação Portuguesa de Futebol, o arremesso de objetos, entre os quais um pedaço de pão duro ao treinador adjunto do Benfica, Ricardo Rocha, que viria a ser expulso. Foi a maior multa aplicada, valeu uma multa de 10.200 euros. O Benfica foi multado em mais de 9 mil. Hoje é Noite Europeia da Ciência. Por todo o país, os museus vão estar abertos ao público fora de horas. Ivone Fachada, diretora da Ciência Viva, conta o que vai acontecer.
4: É uma noite muito especial, celebrada por toda a Europa e em Portugal também já é celebrada desde 2005. E Portugal tem-se vindo a associar e cada vez mais a alargar o espectro de cidades e vilas, tanto no litoral como no interior, que celebram esta noite, que no fundo é convidar o público a conhecer quem faz investigação, a conversar com os cientistas, a experimentar a ciência. E este ano aqui no pavilhão temos o tema Pontos de Conhecimento, mas de qualquer forma não queremos apenas limitar a divulgação a estes três locais, que são Porto, Oeiras e Lisboa, mas sim também referir que existem muitos outros locais. No fundo é uma noite para aproximar investigadores de cidadãos.
2: É a Noite Europeia da Ciência.
1: E ainda falta mais um, Mónica, não é? Voltas daqui a uma hora. Até já.
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23: E já passam 7 minutos da 1 da tarde. Cá estou eu para continuar a dar-lhe boa música a ouvir nesta sexta-feira, fim de semana aí, ó. Já estou a ouvi-la bater à porta. Por aqui seguimos ao som de Taylor Dane com Tell It to My Heart. E depois à Quinta do Bill e muito mais. Deixe-se ficar e bom almoço.

0: saída do Bill na M80 e já faltam mais horas, já passa de 1 da tarde. Daqui a 1 hora, por esta altura, das 2 uma, ou já temos vencedor ou vencedora do Show Me the Money, ou ainda estamos a ligar, porque hoje, como é prémio garantido, é isso mesmo que vamos fazer, vamos ligar e ligar e ligar até alguém atender. 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Quando tocar, é atender e dizer Show Me the Money, combinado? Daqui a nada, Rick Astley, Never Gonna Give You Up, também Blondie, Rádio Macau, Mojo, Pedro Banhosa, Europe e muito mais. Bom almoço, boa sexta-feira.
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0: clássico dos Europe, Final Countdown na M80. Neste Final Countdown também para a semana de trabalho, está quase a acabar, não é? Obrigada por estar a passar este dia com a M80. Aqui damos-lhe sempre a melhor música, é ou não é? E já falta pouco, certamente, para sair e para pensar no fim de semana. Bom quase fim de semana. A seguir, Propaganda.
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0: Há mais um episódio por vir daqui a nada, mas para já vamos às notícias com a Mónica Baltazar. O ministro da Educação fez acusações à FENPROF.
1: O Ministro da Educação acusou o FENPROF de tudo ter feito para que corresse mal o processo de classificação digital dos exames nacionais. Fernando Alexandre diz que a Federação Nacional de Professores está incomodada com o pagamento aos professores classificadores. Declarações do Ministro à margem de uma visita a uma escola em Guimarães, depois de ter sido questionado pelos jornalistas sobre o facto da FENPROF ter pedido a intervenção da Provedora de Justiça, num diferendo com a tutela, sobre valores pagos aos professores classificadores. Um surto de gripe fez 4 mortos no um lar de idosos do Conselho de Estremoz, no distrito de Évora, depois de ontem terem sido confirmadas 2 mortes. A Unidade Local de Saúde do Alentejo Central avança esta sexta-feira em comunicado que morreram mais 2 idosos. Já terminou a marcha lenta organizada por empresários do setor das terraplanagens, com 450 caminhões de mais de uma centena de empresas. Uma marcha lenta entre Paredes e Coimbra, que durou cerca de 5 horas para exigir respostas ao aumento do preço dos combustíveis. A Seleção Nacional de Sub-21 pode garantir hoje o apuramento para o Europeu de Futebol, uma competição que Portugal já ganhou por 2 vezes, foi finalista vencido por outras 2 vezes nos últimos anos, Paulo Rico.
2: A 3 jogos do final da qualificação, Portugal tem um apuramento à distância de 4 pontos. O check-in para a fase final na Albânia e na Sérvia pode ser garantido já hoje, em caso de vitória sobre a Bulgária, desde que a Chequia não vença. Se não, terá ainda mais 2 match points para a semana em casa com Gibraltar e dia 6 em outubro em casa com a Chequia. Com 6 vitórias em 7 jogos, sem qualquer golo sofrido até agora, é uma questão de tempo para Portugal garantir a passagem para uma competição onde chegou aos quartos de final nas últimas 2 edições e foi finalista derrotado em 2015 e 2021.
1: O jogo na Bulgária começa às 4:30 da tarde.
0: O teu jogo está feito, não é, Mónica? Pois está. Bom fim de semana.
1: Bom fim de semana.
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2: E já passam 8 minutos das 2 da tarde. Boa sexta-feira, bom quase fim de semana. Já almoçou? Já bebeu um cafezinho? Agora fico com a música da M80. Há Chip Trick já a seguir com I Want You To Want Me. 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

sozinho, quem está nebuloso na M80 é curioso, até me distraí aqui a olhar para o WhatsApp, porque a esta hora já há ouvintes a enviarem mensagens e a perguntar: então, e o Show Me the Money já saiu ou não? Não sei, não sei, a sério, nós só sabemos perto das 3 da tarde, portanto só depois das 3 é que vai ficar a saber se alguém, ou aliás, quem é que ganhou hoje o Show Me the Money, porque o prémio é garantido, portanto vai mesmo a sair. Mas, vamos imaginar, está a ouvir a M80 neste momento, não é? De repente o seu telefone toca. Estamos aqui entre as 2 e as 3 da tarde. Pode ser do Show Me the Money, pois claro que pode. Portanto, atenda a dizer o quê? Show Me the Money, exatamente, porque às vezes há pessoas que atendem e dizem: tô, alô, não sei o quê. Atenda, se o telefone tocar, seja que número for, é um número que não conhece.

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E quantos de nós se lembrarão do primeiro single de sempre dos Oasis? Se disse aí desse lado Supersonic, acertou. Lançado em abril de 1994, foi o cartão de visita dos irmãos Gallagher e a primeira amostra do álbum de estreia Definitely Maybe, um dos discos mais importantes da Britpop. O álbum tornou-se um enorme sucesso, ajudou, claro, a lançar os Oasis para o estrelato mundial e faz até parte da lista dos 1001 Albums You Must Hear Before You Die. Ou seja, daqueles discos que convém ouvir enquanto ainda andamos por cá. A letra de Supersonic, ao que parece, foi escrita por Noel Gallagher em apenas algumas horas, enquanto a banda estava no estúdio à espera que outra banda terminasse uma gravação. Uma espera que acabou por dar origem a um dos temas mais icónicos dos Oasis. E é precisamente a música que deu origem a tudo para esta banda britânica que vamos recordar hoje na minha playlist. Supersonic, os Oasis.

0: O Eagle Eye Cherry na M80 com Safe Tonight. E agora, vamos lá saber, temos por aqui fãs de Harry Potter ou não? Eu sou, gosto muito daquele universo. E li ontem que a Alemanha vai receber aquele que está a ser apresentado como o primeiro hotel oficial do mundo, totalmente dedicado ao universo do feiticeiro. O espaço vai abrir na Legoland Deutschland Resort, na região da Baviera, e diz que os quartos vão ser inspirados nas quatro casas de Hogwarts, Gryffindor, Slytherin, Ravenclaw e Hufflepuff. Quem não conhece o universo Harry Potter, neste momento deve ter pensado, ai, o que é que se passa com a Wanda, que ela está ali a dizer coisas estranhas. Não, mas quem conhece já sabe, não é? Que são as quatro casas de Hogwarts. E este hotel promete assim uma experiência totalmente imersiva para os fãs da saga. Faz parte do hotel de uma nova área temática chamada Lego Harry Potter, que também vai ser inédita a nível mundial. Ainda não há uma data exata para a abertura, mas a estreia está prevista para 2026, ou assim, como é que se chama nos hotéis? Um soft opening, portanto deve ser lá mais para o fim do ano. Olha, gostava de visitar, ter essa experiência, por acaso é capaz de ser giro. Daqui a nada, temos mais música.
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1: Hoje damos os parabéns a Zucchero. Podia ter sido veterinário, mas deixou o curso para se dedicar a tempo inteiro à música. Nos anos 90 mexeu com os corações apaixonados quando lançou Senza una Donna. Baila também está na lista das músicas mais bem-sucedidas daquele a quem chamam o pai do blues italiano. Há mais música na M80 com Zucchero.
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1: E são quase 3 da tarde, agora as notícias na M80 com o Rui Tomás. Boa tarde, Rui.
2: Boa tarde, os empresários do setor da terraplanagem, que hoje organizaram uma marcha lenta, estão satisfeitos com a reação do governo ao protesto que levou centenas de camionistas a causar transtornos ao trânsito entre Paredes e Coimbra. O porta-voz Miguel Machado Mendes fala de um balanço muito positivo.
3: O balanço é muito positivo, julgo que já todos podemos reconhecer isso. Nós tivemos a participação de 117 empresas, mais 450 veículos pesados. Hoje foi o dia em que demos voz, expressamos realmente, como bem disse, o nosso direito à indignação, mas amanhã começa um outro dia e o dia é de efetiva participação nas decisões que impactam com a nossa atividade. O próximo passo será certamente participar de maneira responsável e construtiva na reunião a realizar na próxima segunda-feira de manhã com o Sr. Ministro das Infraestruturas e da Habitação. Esse é o primeiro passo. A partir daí, esperar que o Governo emenda a mão.
2: Os empresários da terraplanagem protestavam o facto de não estarem abrangidos nos apoios do governo ao gasóleo profissional. O ministro das Infraestruturas reconhece que o setor tem sido esquecido. Miguel Pinto Luz marcou a reunião para a próxima segunda-feira. Procurador-Geral da República garante que não há qualquer tipo de mal-estar entre o Ministério Público e a Polícia Judiciária. Isto depois de terem sido realizadas buscas ao Diretor Nacional da PJ na passada quarta-feira. Madeu Guerra fala de uma situação normal em democracia.
4: Isto é uma situação normal na vida democrática e, portanto, vamos preocupar em não criticar as ações da Polícia Judiciária. A Polícia Judiciária é uma instituição, sempre colaboramos bem, sempre foram pessoas muito disponíveis e vamos continuar. Nós vamos continuar a fazer trabalho com a Polícia Judiciária. Como é óbvio, continuamos todos os dias a fazer isso.
2: O Diretor Nacional da Polícia Judiciária, Carlos Cabreiro, está a ser investigado por alegadas escutas ilegais, feitas na investigação ao hacker Rui Pinto. Um surto da gripe A no lar de idosos em Estremoz fez 4 vítimas mortais, embora apenas num dos casos tenha sido confirmada a infecção. Os primeiros sinais da doença surgiram no passado domingo. Há outras 3 pessoas hospitalizadas e 20 utentes neste lar de Estremoz apresentam sintomas da gripe A. A Seleção Nacional de Sub-21 pode garantir esta tarde o apuramento para o Europeu de Futebol de Categoria, uma competição que Portugal ganhou por 2 vezes e foi finalista, vencido por outras 2, Paulo Rico.
5: A 3 jogos do final da qualificação, Portugal tem um apuramento à distância de 4 pontos. O check-in para a fase final na Albânia e na Sérvia pode ser garantido já hoje, em caso de vitória sobre a Bulgária, desde que a Chequia não vença. Se não, terá ainda mais 2 match points para a semana em casa com Gibraltar e dia 6 em outubro em casa com a Chequia. Com 6 vitórias em 7 jogos, sem qualquer gol sofrido até agora, é uma questão de tempo para Portugal garantir a passagem para uma competição onde chegou aos quartos de final nas últimas 2 edições e foi finalista derrotado em 2015 e 2021.
2: O jogo na Bulgária começa às 4:30 da tarde.
1: E tu voltas com mais notícias daqui a uma hora,
2: exatamente,
1: né? Até já, Rui.
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22: E cá estou eu, preparadíssima para continuar a dar-lhe a ouvir música boa aqui na M80. É a minha última hora de hoje, mas repare, está recheadinha de clássicos nesta sexta-feira que na M80 é sempre mais ritmo, mais variedade. E já a seguir temos Cars com Breathless.
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aquele clássico da música portuguesa que sabe sempre bem recordar, os Delfins com Um Lugar ao Sol. Daqui a nada, Bon Jovi. Há por aí fãs? Então vai gostar de recordar Keep the Faith. É uma grande música da banda do John Bon Jovi. Depois, Chaka Khan com I Feel For You, ainda Os Azeitonas, os Cranberries e muito mais. Boa sexta-feira, bom quase fim de semana. Está quase aí, quase. Já falta.

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0: Dancing in the Moonlight na M80. Daqui a nada, Bonnie Tyler, Will Smith e também o GNR. E depois das 4 da tarde, o regresso a casa com a Elsa Teixeira. É isso, depois das 4 é a Elsa que toma aqui conta do microfone para lhe dar mais música neste final de tarde, já quase de sexta-feira. Eu sou a Wanda Miranda. Bom fim de semana.
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No cinema, na televisão e na música. Na música lançou-se nos anos 80 e chegou a ganhar o prémio de melhor vídeo de rap nos MTV Video Music Awards e um Grammy de melhor performance rap. Entre as músicas mais bem-sucedidas estão Getting Jiggy With It, do álbum estreia a solo, e Man in Black, da banda sonora do filme com o mesmo nome. Há mais música na M80 com Will Smith.

0: Boa tarde e bom regresso a casa. São 4h03, avançamos para as notícias. Numa edição do Rui Tomás e vamos olhar para o preço dos combustíveis. Boa tarde, Rui.
1: Boa tarde. Depois de 8 semanas consecutivas de aumento, os preços dos combustíveis vão baixar na próxima semana. De acordo com fonte da Associação Nacional de Revendedores, a M80, o litro de gasóleo vai custar menos 5 cêntimos. Já o litro de gasolina fica 2 cêntimos mais barato. Valores já a contar com o desconto ISP que deverá ser aprovado pelo Governo. E os empresários do setor da terraplanagem, que hoje organizaram uma marcha lenta, estão satisfeitos com a resposta do Governo ao protesto, que levou centenas de caministas a causar transtorno ao trânsito entre paredes e Coimbra. O porta-voz Miguel Machado Mendes fala de um balanço muito positivo.
2: O balanço é muito positivo, julgo que já todos podemos reconhecer isso. Nós tivemos a participação de 117 empresas, mais de 450 veículos pesados. Hoje foi o dia em que demos voz, expressamos realmente, como bem disse, o nosso direito à indignação, mas amanhã começa um outro dia e o dia é de efetiva participação nas decisões que impactam com a nossa atividade. O próximo passo será certamente participar de maneira responsável e construtiva na reunião a realizar na próxima segunda-feira de manhã com o Sr. Ministro das Infraestruturas e da Habitação. Esse é o primeiro passo. A partir daí, esperar que o Governo emenda a mão.
1: Os empresários da terraplanagem protestavam o facto de não estarem abrangidos nos apoios do Governo ao gasóleo profissional. Vão ser recebidos pelo Ministro das Infraestruturas na próxima segunda-feira. O Presidente da República promulgou 3 diplomas do Governo, incluindo o prolongamento das medidas excepcionais dirigidas ao setor agrícola, setor florestal e ao setor das pescas para responder ao aumento do preço dos combustíveis. Foi também promulgado o alargamento do passe ferroviário verde. O Procurador-Geral da República garante que não há qualquer tipo de mal-estar entre o Ministério Público e a Polícia Judiciária, isto depois de terem sido realizadas buscas ao Diretor Nacional da PJ na passada quarta-feira. Amadeu Guerra fala de uma situação normal.
3: Isto é uma situação normal na vida democrática e, portanto, vamos nos preocupar em não criticar as ações da Polícia Judiciária. A Polícia Judiciária é uma instituição, sempre colaboramos bem, sempre foram pessoas muito disponíveis e vamos continuar. Nós vamos continuar a fazer trabalho com a Polícia Judiciária. Como é óbvio, continuamos todos os dias a fazer isso.
1: Amadeu Guerra, em Bragança, o Diretor Nacional da Polícia Judiciária, Carlos Cabreiro, está a ser investigado por alegadas escutas ilegais feitas na investigação ao ECA, Rui Pinto. Uma nota final para o futebol: um dos maiores clubes do mundo, o Manchester City, foi considerado culpado em 114 das 115 acusações que pendiam sobre violações dos regulamentos financeiros da Premier League, penalizações ligadas ao período entre 2009 e 2018. Indica que o clube vai recorrer desta sentença. Ainda não são conhecidas as possíveis penalizações para o City, mas podem ir da expulsão da Premier League a uma enorme dedução de pontos.
0: Obrigada, Rui Tomás. São 4h06, mais uns minutinhos e voltamos à música e vamos começar com os YouTube.
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0: Aí vamos nós, lançados, pelo menos comigo até às 7 da tarde. Boa tarde, bem-vindo. São 4h12, está aí o fim de semana, não sei se vai trabalhar ou não, espero que não, que consiga ter um bom fim de semana com muita coisa boa para fazer. Sabe que eu tenho um truque para ter aquela sensação de que estou a esticar o fim de semana, é que começo a combinar coisas logo à sexta-feira à noite. A venda energia é o que eu faço. Uma ida ao cinema, um passeio, um jantar, pelo menos comigo resulta, fica já aqui a sugestão. Decidi começar esta hora com uma banda que hoje faz 50 anos de carreira.
38: É muito demais.
0: senhoras e senhores, use o tu. É um beautiful day. Boa tarde e se calhar já posso começar a desejar bom fim de semana. Está a ouvir o regresso a casa da M80.

YouTube é 80 hoje, 50 anos de carreira. É obra, não é? Se quiser conhecer a nova música dos YouTube e se quiser saber mais sobre o álbum que vem em novembro, que se chama Carnaval de Luz, adoro o nome, é só passar pelo site m80.pt e ver lá nas notícias de música tudo sobre este aniversário dos YouTube. Até o Banco Central da Irlanda lançou uma moeda comemorativa. 2 euros, uma moeda de 2 euros dos YouTube. Agora imagine ter essa moeda na mão. Se calhar nem ia gastar, né? Ou os Sétima Legião, por quem não esqueci. E depois vamos aprender mais qualquer coisa com a Sandra Braga Fernandes. É uma nova edição de Como Se Costuma Dizer. Boa tarde, bom regresso a casa com a M80.

0: se costuma dizer.
1: A expressão pôr mãos à obra significa simplesmente começar a trabalhar, passar das palavras aos atos e dedicar-se à execução de uma tarefa. Já mãos à obra funciona também como um incentivo. Vamos ao trabalho, vamos a isto. A imagem é direta. As mãos representam a ação, a capacidade de fazer. A obra é aquilo que precisa de ser realizado. E obra vem do latim opera, plural de opus. Palavra associada a trabalho e atividade. Não há, portanto, uma história escondida por trás desta expressão, mas há uma metáfora muito concreta. Se queremos que alguma coisa aconteça, temos de meter mãos no trabalho. Hoje usamos pôr mãos à obra quando chega o momento de deixar os planos, as desculpas ou a conversa e começar a fazer.
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2: Põe a mãos à obra que é para ir de fim de semana mais cedo. Eu sou a Elsa Teixeira, como se costuma dizer, com a Sandra Braga Fernandes, de volta na próxima segunda-feira e também disponível em podcast. 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
2: Eu já lhe vou dizer o que é que aconteceu hoje no Show Me The Money. Primeiro, o George Michael com Fat Love. É de longe a música da sua vida. Boa tarde, bom regresso a casa.

0: Está a correr bem a sexta-feira? Vem o fim de semana, está a ouvir M80, boa tarde. Hoje foi uma alegria no Show Me The Money, mais uma alegria. Conseguimos fazer mais um cliente satisfeito. Bruno Cardoso de Baião, foi assim.
1: 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Dois toques.
2: Show Me The Money.
3: Saiu a primeira! Parabéns! Como é que se chama?
2: Bruno.
3: Bruno, onde é que nos está a ouvir?
2: Baião.
3: Hoje não faz mais nada. Bruno, acabou de ganhar 40 mil euros!
2: Obrigado.
3: Consegue falar ou está muito difícil, Bruno?
2: Não, consigo falar.
3: Está feliz?
2: Estou imensamente feliz.
3: O que é que vai fazer com estes 40 mil euros?
2: Neste momento eu precisava de comprar um quadro de graça para isso.
3: Quem vai ser a primeira pessoa a saber que ganhou o Show Me The Money?
2: Vai ser a minha namorada.
3: Como é que lhe vai dizer?
2: Olha, vamos comprar um quadro. Graças ao Show Me The Money.
3: Parabéns, 40 mil euros.
2: Obrigado.
3: Que venha ao carro azul.
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0: Até que foi uma alegria, hein? O Bruno Cardoso de Baião vai de fim de semana com o pensamento no carro novo. 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Boa sorte! Sabe quem vem por aí? O Skin. Everybody's Changing. Adoro!
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0: Everybody's Changing. Adoro.
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0: 80 com uma bela música. Bom fim de semana, passam 2:04 da tarde. Vamos lá espreitar o trânsito pela primeira vez nesta tarde com a Cláudia Macedo. Alô, Cláudia.
1: Olá, Elsa, muito boa tarde. Já com trânsito lento na ligação Lisboa-Almada pela ponte 25 de Abril entre Campolide e o Aqueduto. O trânsito já mais acumulado para fazer a ligação à Avenida da Ponte no acesso da A5 a partir da Cruz das Oliveiras e o trânsito também já com bastante intensidade no IC19, primeiro no Norte Pinamanique, depois entre a Amadora e a curva do Palácio de Queluz, em sentido inverso também entre o Nó da Crela e a Amadora. O trânsito está com maior abrandamento. A fila na segunda circular das Torres para as Calvanas e do Relógio para o Campo Grande e na Cril, a partir da Pontinha até à Zona Comercial de Odivelas, no acesso à Zona Comercial, o acidente. O trânsito está acumulado até aí, depois com a intensidade habitual nos dois sentidos para o Olival Basto e também entre Camarate e Sacavém, nos dois sentidos no lado norte da Cril. No Porto, os dois sentidos da Avenida EP, também já com bastante intensidade, a via de cintura interna do Mercado para a 3 e de Bessa Leite em direção ao Norte Francos.
0: Obrigada, Cláudia. Até já. Daqui a pouco, a próxima música, acho que é uma alegria, chama-se Don't Stop Me Now, é a dos Queen. Primeiro vamos lá espreitar o tempo para o fim de semana. Amanhã conto com céu mais nublado, mas são nuvens altas, ainda não traz chuva e a temperatura sobe no litoral norte e centro, mas desce no Algarve. Domingo já há céu muito nublado, do outro, nas regiões norte e centro há a previsão de chuva fraca no litoral a norte do Cabo Mondego e desce um bocadinho a temperatura máxima. Amanhã vamos dos 22 aos 37 graus.

0: 22 é a máxima prevista para Aveiro, depois Viana do Castelo e Porto a chegar aos 24, Ponta Delgada com 25, Bragança, Braga, Guarda, Leiria e também Sines com 29, Vila Real, Viseu, Coimbra e Funchal 30, Sagres 31, Porto Alegre e Lisboa 32, Setúbal e Faro 33, Castelo Branco e Santarém 34, Beja 35 e Évora com a máxima mais alta a chegar amanhã aos 37 graus.
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0: Já sabe que à sexta-feira o ritmo é outro aqui na M80, por isso não lhe vou dizer a seguir a minha balada. Não, não. As minhas baladas estão de volta na próxima segunda-feira. Para já temos a festa feita pelos Queen.

0: que eu gosto desta música é volume no máximo e cantar. É uma alegria. Os Proclaimers no Regresso a Casa da M80. Boa tarde. Não sei se esta hora os miúdos já estão por aí, mas já lhes pode dizer que hoje já tenho uma nova história para ouvir no meu podcast Vitória, Vitória, vem uma história mais logo, antes de irem dormir. A nova história chama-se O Vendedor de Sonhos. Está disponível em podcast no Rail. É só procurar lá por Vitória, Vitória, vem uma história. E espero que já seja um dos podcasts preferidos aí dos miúdos em casa. Depois, para os crescidos, há outros podcasts para descobrir no Rail. Podcasts, rádios digitais e, obviamente, também a emissão da M80. Prepare-se para Mamonas Assassinas, já daqui a pouco, chama-se Vira Vira.
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0: praticamente 5 da tarde. Obrigada por estar por aí. Já voltamos à música, para já as notícias. Numa edição do Rui Tomás e o Presidente da República fala do custo de vida. Boa tarde, Rui.
1: Boa tarde. António José Seguro disse estar muito preocupado com o efeito do aumento do preço dos combustíveis nas famílias e empresas. O Presidente da República diz que, mais do que medidas do governo português, é preciso uma resposta da União Europeia.
2: Os governos, e designadamente também a União Europeia, têm que olhar para esta situação como uma situação excepcional e proteger os setores que estão mais vulneráveis, quer as famílias, quer as empresas. Este é o momento de podermos e termos de agir. O governo já anunciou um conjunto de medidas, tanto quanto sei, está a estudar outras medidas, mas esta questão é uma questão que ultrapassa o nosso país. Tem uma dimensão global e, neste caso, tem uma dimensão europeia, e todos nós devemos olhar para esta situação como uma situação especial para diminuir o sofrimento e as dificuldades por que passam famílias e empresas.
1: António José Seguro, à margem de um evento em Cascais, o Presidente da República lembra que a atual inflação é o efeito das guerras, em particular no Irão. Depois de 8 semanas de aumentos, os preços dos combustíveis vão baixar na próxima semana. De acordo com fonte da Associação Nacional de Revendedores, o litro de gasóleo vai custar menos 5 cêntimos, o litro da gasolina fica 2 cêntimos mais barato, valor já a contar com o desconto ISP que deverá ser aprovado pelo Governo. O Ministro da Administração Interna garante estar tranquilo com a abertura de uma comissão parlamentar de inquérito aos mandatos que teve como Diretor Nacional da Polícia Judiciária. Luís Neves diz que não podem pairar dúvidas.
3: Total tranquilidade, ainda bem que todas as comissões, todas as averiguações, todos os inquéritos são relevantes para que se esclareça de facto a verdade e que não fique a pairar qualquer dúvida sobre qualquer facto. Os meus mandatos são um legado da minha equipa, da equipa que liderei. Só para dizer, e por aqui me fico, porque depois falaremos mais, no dia que eu assumi funções, a Polícia Judiciária tinha 968 inspectores com uma média de idade de 50 anos, não tinha meios, e depois, passados estes anos, é um corpo forte a apoiar e soltar toda a atividade do Ministério Público.
1: Foi aprovada a Comissão Parlamentar de Inquérito do Chega aos mandatos de Luís Neves como Diretor Nacional da PJ. Terá sido encontrado o corpo do pescador desaparecido nos Açores, na zona da Ribeira Grande. A informação está a ser avançada pela SIC Notícias. O homem de 51 anos terá caído de embarcação de seguida na manhã de quarta-feira. A Seleção Nacional de Sub-21 já joga a partida, que pode dar o apuramento para o europeu da categoria. Portugal joga na Bulgária e, depois do empate da Chequia com o Azerbaijão, uma vitória carimba um passaporte da equipa das esquinas. Nesta altura, com meia hora jogada, o resultado é um empate a zero.
0: Obrigada, Rui Tomás. As notícias de volta às 6 da tarde. São 5:02, mais os minutos, e vamos peitar o trânsito com a Cláudia Macedo. Quanto à música, prepare-se para ouvir Pet Shop Boys já daqui a pouco.
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0: São 5 e 7, bora lá espreitar o trânsito mais uma vez com a Cláudia Macedo. Alô Cláudia, boa tarde.
23: Olá Elsa, boa tarde. Está a trânsito ainda demorado na ligação Lisboa-Almada na 25 de Abril a partir de Campolide. O acesso da A5 entre Monsanto e a Cruz das Oliveiras e entre a zona de Carnachide para o Estádio Nacional no sentido Lisboa-Cascais. Há trânsito intenso na Cril, Algés-Chacavém, a partir da Pontinha para o Olival Basto no IC19 entre Alfragide e a curva do Palácio de Queluz e a segunda circular com os abrandamentos habituais para a hora entre as Torres de Lisboa e a passagem pelo radar do aeroporto e no sentido inverso entre o relógio e até pelo menos ao Campo Grande e saídas para o eixo norte-sul. No Porto, também paragens na parte final da Via Norte e da A3 em direção à Via de Cintura Interna, Freixo, a rápida fila do mercado em direção às Antas e depois mais à frente na passagem por Francos em direção à Furada. No sentido inverso, há também abrandamentos entre a rápida e Bessa Leite, depois na ligação da Via Norte até às Antas. Mantém-se também os abrandamentos por esta hora nos dois sentidos da Avenida AEP.
0: Obrigada, Cláudia.
23: Até já.
0: 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Amanhã temos o céu mais nublado, mas são só nuvens altas. Subida da temperatura no litoral norte e centro, mas desce um bocadinho o Algarve. No domingo já é céu muito nublado nas regiões norte e centro e há a previsão de chuva fraca no litoral a norte do Cabo Mondego. A temperatura máxima desce um bocadinho no domingo, mas amanhã vamos dos 22 aos 37 graus. 22, a máxima mais baixa, está prevista para Aveiro, depois Viana do Castelo e Porto com 24, Ponta Delgada 25, Bragança, Braga, Guarda, Leiria e Sines com 29, Vila Real, Viseu, Coimbra e Funchal com 30, Sagres 31, Porto Alegre e Lisboa 32, Setúbal e Faro 33, Castelo Branco e Santarém 34, Beja 35 e Évora 37. 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

0: sou a Elsa Teixeira, boa tarde, são 5 e 9. Não se esqueça que estou a contar consigo para uma nova edição do Que Música É Esta? Um belo jogo que jogamos ali depois das 5h20, mais coisa, menos coisa.
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0: Para já, uma parceria lendária entre os Pet Shop Boys e a cantora de soul Dusty Springfield. Ela não estava muito bem de carreira na altura, mas esta parceria correu tão bem que, de repente, a carreira dela teve assim um boost. Chama-se What Have I Done To Deserve This? E toca na M80 às 5h10. Boa tarde.

Aí vamos nós juntos a caminho do fim de semana. São 5h17, está a ouvir as músicas da sua vida aqui no Regresso a Casa da M80. Eu sou a Elsa Teixeira. 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Muitos artistas que eles passam a conhecer, se calhar já a conhecem, não é? 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Eu acho que é uma bela sugestão para o fim de semana. Agora o Nick Cashel na M80 chama-se I Won't Let the Sun Go Down on Me. Bom fim de semana!

0: tenha conseguido dançar um bocadinho. Quem dança seus males espanta, não é? E chama ao fim de semana. São 5h21. Boa tarde e bom regresso a casa. 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Agora têm de entender como deve ser, que é com Show Me The Money para poder ganhar. Sabe o que é que vai acontecer a seguir? Vamos jogar a mais uma edição do Que Música É Esta?
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0: Está tudo pronto esse lado? Daqui, tudo pronto. O segundinho de música está prontíssimo. Vamos jogar.
1: Que música é esta?
0: A ver se consegue fechar a semana com uma resposta certa. A música de hoje começa assim. E agora? Agora quero que me diga que música que é e também quem é que canta já agora. O número do WhatsApp é 80 910 25 80 81. Mensagens de voz, mensagens escritas, mas só mensagens. Não, quero que ligue. A música começa assim. Agora é consigo. 910 25 80 81. Enquanto ouvo os Tribalistas e Já Sei Namorar, né? 80.

0: Ana, com o regresso a casa da M80. Esta já sabemos que é dos Tribalistas. Então, e que música é esta? Começa assim, é muito rápido, eu sei, mas o que é que lhe faz lembrar?
1: Olá, Elsa, boa tarde.
0: Olá.
1: Eu hoje aposto nas Açúcar Moreno, Solo se vive una vez. Será?
0: Será?
1: Bom fim de semana para todos. Beijinhos.
0: Beijinho, bom fim de semana.
2: Olá, Elsa, boa tarde.
0: Olá, Paulo.
2: Será que a música de hoje não será Blondie, Out of Bless? Será?
0: Será?
2: Se não for, olha, bom fim de semana na mesma.
0: É isso mesmo, bom fim de semana. Sílvia?
3: Olá, Elsa. Hoje deve ser Because I'm Happy and na. Parece a mim. Beijinho, bom fim de semana a todos.
0: Beijinho e bom fim de semana. Tudo misturado. Depois temos a Mariana, que está a apostar em Alicia Keys. E agora, 910-25-80-81. You're gorgeous. Baby Bird, né? 80. Boa tarde.

0: tão gira esta música, não é? Estamos a jogar ao Que Música é Esta no Regresso a Casa da M80, como sempre a esta hora. A música de hoje começa assim. Muita gente a dizer que é Umbrella da Rihanna, outros tantos a dizer que é Run DMC com Aerosmith. Será que algum destes palpites está certo? Também estou a ver aqui alguém dizer que é Amy Winehouse. Bom, continue a enviar os seus palpites 910-25-80-81. Agora que passa o minuto das 5h30 da tarde. Vamos lá respeitar o trânsito com a Cláudia Macedo. Alô, Cláudia.
1: Olá, boa tarde. Com maior resistência na entrada no Porto, através da Ponte do Freixo, há acidente em Monjoia. O trânsito está acumulado já a partir da zona de Oliveira do Douro, acesso da A44. Um bocadinho atrás já a fila compacta até o local do acidente. A44 também com resistência entre Oliveira do Douro e o centro de Vila Nova de Gaia. Quanto à via de cintura interna mais à frente, depois do acidente, paragens entre o mercado e A3 e de Francos para o tabuleiro da Rábida. O acesso da A1 para a Rábida com fila entre Coimbrões e Canidelo e mais à frente na VCI há paragens entre a Via Norte e as Antas. Mantém-se a fila na A3 para o Porto a partir da ligação com a A4 e nos dois sentidos da Avenida AEP. Trânsito lento em Lisboa na 25 de Abril a partir de Campolide em direção à Avenida da Ponte. O acesso da A5 a partir de Caselas, entre Caselas e o Estádio Nacional para Cascais. Abrandamento no IC19 em Pinamanica até à curva do Palácio de Queluz. Na Caril a partir do nó de Pinamanica em direção ao Olival Basto e no sentido inverso na descida em direção ao Olival Basto também. Há abrandamentos na Cril, na parte norte entre Camarate e Sacavém. No acesso ao ramo de Frielas, a saída do túnel para este ramo está preenchida e há também trânsito a ficar lento agora na Crel, na ligação ao Tujal, com indicação de acidente nesta zona da Crel, no sentido do estádio para Alverca. E quanto ao Porto, os dois sentidos da Avenida EP mantêm-se preenchidos e, aliás, eu já tinha falado no Porto, já ia embalado.
0: Não, Cláudia, mas podes continuar. Mas,
1: pronto, assim, é isso. Às vezes acontece, peço desculpa.
0: Não, não, não peças, não peças. Acontece, é sorrir e acenar.
1: E aceitar.
0: É, também.
1: É sexta-feira, peço desculpa.
0: É isso. Boa, até já então.
1: Até já.
0: Vamos espreitar o tempo para o fim de semana. Ah, e amanhã temos céu mais nublado, são nuvens altas, portanto nada de preocupante. A temperatura vai subir no litoral norte e centro, mas vai descer um bocadinho no Algarve. Domingo é que já temos céu muito nublado nas regiões do norte e do centro, com a previsão de chuva fraca no litoral a norte do Cabo Mondego e também uma descida da temperatura máxima. Mas domingo é outro dia. Concentre-se no dia de amanhã, que as máximas até estão bastante aceitáveis. A Aveiro um bocadinho mais fresquinho, com 22 graus de máxima prevista, depois Viana do Castelo e Porto a chegar aos 24, Ponta Delgada com 25, Bragança, Braga, Guarda, Leiria e Sines com 29, Vila Real, Viseu, Coimbra e Funchal 30, Sagres 31, Porto Alegre e Lisboa 32, Setúbal e Faro 33, Castelo Branco e Santarém 34, Beja 35 e Évora com a máxima mais alta amanhã 37 graus.
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0: E aqui pela minha visão.

0: Periférica, só vejo mensagens a cair. Toda a gente quer tentar adivinhar.
1: Que música é esta?
0: Começa assim. Vamos ouvir aqui mais alguns palpites, Romeu? Ah, porque é que não?
2: Pois, ouvi duas vezes, mas para mim hoje é UB40 Red Red Wine.
0: Muito bem.
2: Acho que é esta a música de hoje. Bom fim de semana a todos. E obrigado.
0: Obrigada, Romeu. Mas vamos fazer uma coisa para a próxima, quando estiver a gravar a sua mensagem, baixo só o rádio. É que é esquisito estar-me a ouvir por baixo de si. Paulo?
3: Boa tarde, Elsa. Eu hoje aposto em Leanne Rimes, Can Fight Moonlight. Não tenho a certeza. Um bom fim de semana para todos.
0: Obrigada. E o André?
4: Olá, boa tarde a todos. É uma 80. Aqui é André Dias. Só para dizer que amanhã vou-me casar. Estou aqui a ver uma 80. A estar relaxado para o dia da manhã.
0: Ai,
4: para dizer também que, como vou casar amanhã, tenho toda a certeza e toda a confiança do mundo que esta música é Walk This Way, de Aerosmith. Um grande abraço a todos.
0: Obrigada, André, parabéns, que seja um dia muito feliz amanhã. E olha, se quiser, a caminho do sítio onde se vai casar, hoje sai uma 80, também vai ficar mais relaxado, de certeza. A Rita continua a apostar aqui a Umbrella, Rihanna com Jay-Z. Temos aqui o Carlos. O Carlos acha que é Master of Puppets dos Metallica. Tantos palpites, tantas direções diferentes. Adoro este jogo por causa disso. E agora, 910, 25, 80, 81. Enquanto houve esta dos Handsome, e se calhar canta. Bop!

0: alegria, está aí o fim de semana, está a ouvir M80, com um ritmo assim muito mais up. E estamos a jogar ao Que Música É Esta? A música de hoje começa assim. Vamos ouvir o Cláudio.
1: Olá, Elsa, o meu nome é Benedita.
0: E a Benedita?
1: A música é Walk This Way, dos Aerosmith. Obrigada. Bom fim de semana.
0: Adoro o pai ali a cochichar, o Cláudio. Beijinhos para os dois. Vamos ouvir o António.
2: Daqui é a Teresa.
0: É a Teresa, afinal.
3: E o António.
0: E o António.
3: E o palpite é Run DMC, Walk This Way.
2: Esperemos que seja.
3: Bom fim de semana.
2: Beijinhos.
0: Beijinho, bom fim de semana.
4: Olá, Elsa. Boa tarde, viva.
0: Olá.
4: Da minha parte, tenho a dizer que estão todos errados. Mas eu também não sei qual é que é a música. Beijinhos, boa tarde e bom fim de semana.
0: Beijinhos, só faltou o nome. Diz RM, será Rui, Rui Miguel. E agora temos um colega de trabalho.
5: Walk This Way, Run DMC, Aerosmith.
0: Isto foi a primeira mensagem.
5: Acho eu.
0: Pois mandou outra.
6: Tu também pode ter uma Umbrella.
0: Pois pode.
6: Uma pessoa pode voltar atrás no teu jogo, Elsa. E mudar de palpite.
0: E depois ainda mandou outra.
6: Afinal, vou-me manter fiel aos meus princípios e ao meu primeiro palpite. Walk This Way, Run DMC e Aerosmith.
0: Espero que não te arrependas, Paulo Fernandes. Três mensagens, está um bocado confuso, não é? Espero que não esteja tão confuso como o Paulo e que já saiba dizer que música é esta. Ainda tem mais uns minutos para enviar o seu palpite por mensagem para o WhatsApp da M80 910 25 80 81.
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1: Faltam 14 minutos para chegarmos às 6 da tarde. Atenção, há mistério, afinal.
0: Que música é esta?
1: Começa assim. Vamos ouvir mais uns palpites antes de dar a resposta certa?
2: Hoje sim, hoje vou, acho que vou acertar. Luís Martins, a caminho de casa, em Sintra.
1: Vamos, Luís.
2: E a música é Umbrella, by Rihanna.
1: Eu tenho aqui alguém que acho que não concorda.
3: Olá, boa tarde. Daqui é Nuno Torrão, de Torres Vedras. Essa é muito fácil. Walk This Way, do Aerosmith, Run DMC.
1: Muito bem. Temos aqui duas pessoas com toda a certeza, mas com respostas completamente diferentes.
4: Boa tarde, Elsa.
1: Olá.
4: Bom, aqui é a Raquel Laveiro. Esta semana ainda não consegui acertar nenhuma vez, e hoje também não parece que vai ser o dia, porque isso parecem várias, e portanto, boa sorte a quem vai acertar.
1: Eu achava que vinha aí um palpite. Ana.
5: Olá, Elsa. Daqui fala o Miguel e a Ana.
1: Muito bem.
5: E a música é Umbrella, de Rihanna e Jay-Z.
1: Ai, meu Deus, e agora?
6: Boa tarde, M80. O meu nome é Marco.
1: Olá, Marco.
6: Lourdes. E a música é Walk This Way, Run DMC, com o Steven Tyler, de Aerosmith. Obrigado, um bom fim de semana e continue o excelente trabalho.
1: Muito obrigada, bom fim de semana. E parabéns pelo palpite a si, Marco, e a todos aqueles que acertaram. Sim, Paulinho estava certa. Mas houve aí, não é, uma hesitação. Walk This Way é de longe a música da sua vida. Segunda-feira voltamos a jogar ao Que Música É Esta. Combinado?

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0: E chegamos às 6 da tarde. Bom regresso a casa com a M80. Agora temos notícias com o Rui Tomás e o Presidente da República pede respostas ao aumento dos preços. Boa tarde, Rui.
1: Boa tarde, António José Seguro disse estar muito preocupado com o efeito do aumento do preço dos combustíveis nas famílias e empresas. O Presidente da República quer mais medidas a partir da União Europeia.
2: Os governos, e designadamente também a União Europeia, têm que olhar para esta situação como uma situação excepcional e proteger os setores que estão mais vulneráveis, quer as famílias, quer as empresas. Este é um momento de podermos e termos de agir. O Governo já anunciou um conjunto de medidas, tanto quanto sei, está a estudar outras medidas, mas esta questão é uma questão que ultrapassa o nosso país. Tem uma dimensão global e, neste caso, tem uma dimensão europeia e todos nós devemos olhar para esta situação como uma situação especial para diminuir o sofrimento e as dificuldades por que passam famílias e empresas.
1: António José Seguro, à margem de um evento em Cascais, o Presidente da República lembra que a inflação atual é efeito das guerras, em particular a do Irão. Depois de 8 semanas de aumentos, o preço dos combustíveis vai baixar na próxima semana. De acordo com fonte da Associação Nacional de Revendedores, a M80, o litro de gasóleo vai custar menos 5 cêntimos, o litro de gasolina fica 2 cêntimos mais barato, valores já a contar com o desconto ISP que deverá ser aprovado pelo Governo. O Ministro da Administração Interna garante que está tranquilo com a abertura de uma comissão parlamentar de inquérito aos mandatos que teve como Diretor Nacional da Polícia Judiciária. Luís Neves diz que não podem parar dúvidas.
3: Total tranquilidade, ainda bem que todas as comissões, todas as averiguações, todos os inquéritos são relevantes para que se esclareça de facto a verdade e que não fique a pairar qualquer dúvida sobre qualquer facto. Os meus mandatos são um legado da minha equipa, da equipa que liderei, só para dizer e por aqui me fico, porque depois falaremos mais. No dia que eu assumi funções, a Polícia Judiciária tinha 968 inspectores com uma média de idade de 50 anos, não tinha meios e depois, passados estes anos, é um corpo forte a apoiar e soltar toda a atividade do Ministério Público.
1: Foi aprovada a Comissão Parlamentar de Inquérito do Chega aos mandatos de Luís Neves como diretor da PJ, o ministro que apresentou as condolências à bombeira que morreu no combate a um incêndio em Rezende. Terá sido encontrado o corpo do pescador desaparecido nos Açores, na zona da Ribeira Grande. Estava perto de 3 km do local onde alegadamente caiu da embarcação na manhã desta quarta-feira. De acordo com a Autoridade Marítima Nacional, o alerta foi dado por volta do meio-dia para um corpo que tinha sido avistado. Foi, entretanto, retirado da água. Tudo indica ser o homem de 51 anos. Seleção Nacional de Sub-21 joga para esta hora a partida que pode dar um apuramento para o europeu da categoria. Portugal joga na Bulgária e depois do empate da Checa com o Azerbaijão, uma vitória carimba, o passaporte das esquinas para o Campeonato da Europa. Nesta altura, com 75 minutos jogados, Portugal vence por 1-0, gol apontado por Gustavo Varela.
0: Obrigada, Rui Tomás. São 6:03, já falta muito pouco para ouvir o Soft Cell com Tainted Love. Antes disso, vamos saber como é que anda o trânsito esta hora. É daqui a bocadinho com a Cláudia Macedo.
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17: 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São 6h08, boa tarde. E agora, Cláudia Macedo, como é que anda o trânsito?
18: Anda lento nos acessos ao Porto, a partir de A20, sim, em direção a Bonjoia. O trânsito está lento na ligação à via de cintura interna por causa de acidente. E depois, mais à frente, melhorou em direção às Antas e à A3, mas volta a formar fila a partir da Perlada em direção à Rábida, no sentido inverso entre a Via Norte e as Antas. E há depois dificuldades na saída do Freixo para a A44, também aqui, por causa de acidente que ocorreu, entretanto resolvido no centro de Gaia. O AC acesso da A1 para a Rábida, com abrandamentos entre Santo Ovídio e a zona de Canidelo. Ainda filas nos dois sentidos da AEP, final da A3 e da Via Norte, em direção à cidade do Porto. Em Lisboa, paragens Lisboa-Almada em Campolide para a Ponte 25 de Abril, acesso da A5 em Caselas. Há trânsito lento no sentido Cascais-Lisboa, também entre a zona de Oeiras e o Estádio Nacional, onde há indicação de acidente, e o trânsito a manter-se com abrandamentos no IC19, entre Alfragide e Queluz, na Cril, a partir dos túneis de Benfica para a Pontinha e para o Olival Basto, e também na descida do Grilo em direção a esta zona. Na ligação Camarate-Sacavém, mantém-se os abrandamentos nos dois sentidos e também nos dois sentidos da segunda circular, a partir do relógio para o Campo Grande e das Torres de Lisboa em direção às Calvanas.
17: Obrigada, Cláudia. Até já.
18: Até já.
17: São 6h10. Boa tarde. 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Amanhã, conto com um dia de céu mais nublado. A temperatura vai subir no litoral norte e centro e descer no Algarve. Não se assuste com as nuvens da manhã, que são nuvens altas. Domingo é que sim, céu muito nublado nas regiões do norte e do centro, e já há aqui a previsão de chuva fraca no litoral a norte do Cabo Mondego. E também desce um bocadinho a temperatura, mas isso é no domingo. Amanhã começamos nos 22 graus, mas vamos até aos 37. 22 é a máxima prevista para Aveiro, depois Viana do Castelo e Porto chegar aos 24, Ponta Delgada com 25, Bragança, Braga, Guarda, Leiria e Sines 29, Vila Real, Viseu, Coimbra e Funchal 30, Sagres 31, Porto Alegre e Lisboa 32, Setúbal e Faro 33, Castelo Branco e Santarém 34, Beja 35 e Évora 37. 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

0: Teixeira, boa tarde, são 6h11, boa sexta-feira, porque é sexta-feira, já foi o Show Me The Money, já se pode inscrever na próxima edição, pode ganhar 30 mil euros em cartão. Bem bom, não é? Mas é fazer planos para o dinheiro, diz que atrai. A seguir, o novo jogo do Regresso à Casa da M80 chama-se O Que É Que Eu Estou a Pensar, e é precisamente isso que eu quero.
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0: Quero que me diga o que é que eu estou a pensar, mas não se preocupe porque eu vou dar pistas. Para já, segue a música com os Soft Cells, chama-se Tainted Love. Boa tarde, bom regresso a casa.

0: São 6h14, vai aí, no carro, provavelmente enfiado no trânsito. Vamos lá tratar disso.
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0: É o novo jogo aqui do Regresso a Casa da M80. Joga-se todos os dias a esta hora e o desafio é adivinhar o que é que eu estou a pensar. Mas, atenção que eu dou pistas, portanto, não desespere já. A primeira pista. A palavra de hoje é, na verdade, uma música. E tem uma onomatopeia. Ou seja, a certa altura, a letra reproduz o som de alguém que quer entrar. E não posso ser mais específica, porque senão vai adivinhar logo. E lá se vai o jogo à vida. 910, 25, 80, 81. Estou a pensar numa música com uma onomatopeia. Que é como quem diz que, a certa altura, ali alguém fez um som de alguém que quer entrar. 910, 25, 80, 81, diga-me. Que música estou a pensar hoje? Da Luísa para já com Dialetos de Trabalho.

0: Yeah. Os da Weasel na M80, boa tarde, estamos a jogar.
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0: E hoje estou a pensar numa música, já dei aqui uma pista, tem uma onomatopeia que a certa altura ali há alguém a fazer um som de alguém que quer entrar. Edgar.
2: Oh Elsa, se a música de hoje não for Michael Jackson, Black or White, eu pago um copo a cada um.
0: Mas um copo de quê?
2: Saúde.
0: Saúde, Edgar. Atenção àquilo que disse.
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0: Ah, é?
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4: Olá, Elsa.
0: Olá.
4: Knock, knock, knock.
0: Knock, knock, knock.
5: Thriller! O Nazário da Arruda dos Vinhos. Boa tarde, bom trabalho.
0: Há aqui muita gente a dizer que é Knocking on Heaven's Door dos Guns N' Roses, mas eu vou dar a segunda pista. E normalmente a segunda pista é que torna isto um bocadinho mais fácil. Portanto, já sabemos que é uma música que tem ali um som de alguém que quer entrar e é de uma banda brasileira. E até posso acrescentar mais, esta pista é dada. Entrou na banda sonora de uma telenovela. Pronto. O que é que eu estou a pensar? 910, 25, 80, 81. Ou seja, em que música é que eu estou a pensar hoje? Manic Monday, hoje da Bengals, na M80. Mas atenção que não é segunda, é sexta, graças.

0: Estava aqui distraída a ouvir os palpites dos nossos ouvintes. Afinal, o que é que eu estou a pensar?
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0: Ai, ai, ai. Hoje disse que era uma música e a primeira pista é que tem lá um som de alguém que quer entrar. E depois dei outra pista, que a música era cantada por uma banda brasileira e até disse que era da banda sonora de uma telenovela.
2: Olá, Elsa. Boa tarde. Eu acho que a música é Dona dos Roupa Nova. Um beijinho.
0: Beijinho, será?
3: Boa tarde, Elsa. Olha, de certeza que está errado, mas é aquela que é assim... Tu, tá, tá, tu, tá. Daqui Vera do Porto Alto, bom fim de semana!
0: Beijinho!
4: Ah, é muito tentar ser fácil! Tan, tan, tan, batendo a porta! Dona de roupa nova! Mar Mendonça, Sobreira!
0: Beijinho, eu estou a ver que tenho de dificultar estas pistas!
5: Olá, boa tarde, é muito tentar, Elsa!
0: Olá!
5: Olá, Pedro do Seixal!
0: Pedro!
5: Então, essa é a música do Roupa Nova! Pam, pam, pam, batendo na porta, não sei o nome da música, era a música da Viúva Porcina. Estou certo ou estou errado?
0: Está certo.
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0: Eu adoro esta música, pam, pam, pam. E alguém disse aqui que era a música, foi a música do jogo hoje, do que música, do Sei Esta Trás para a Frente, das manhãs. Ah, se soubesse, não tinha feito com esta música hoje. Ah, bolas. Ajudou, não foi? Ai, Zé. Ou então tenho que complicar um bocadinho mais estas pistas. Mas pronto, foi a primeira semana deste novo jogo, aqui no Regresso a Casa. Espero que esteja a gostar. Vamos continuar, está bem? E eu, uns dias vão ser mais fáceis, outros dias vão ser mais difíceis. Mas muito obrigada por jogar todos os dias comigo.
1: Estou a pensar.
0: E agora estou a pensar que está na hora de ouvir Patrick Hernandes. É já a seguir.
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0: ida da ponte, também com dificuldades na ligação entre o final da Ponte do Freixo e o nó de ligação a Oliveira do Douro, onde houve acidente. A A44 tem fila também desde o centro de Gaia para chegar à Ponte do Freixo. Ainda na VCI há abrandamentos entre a Via Norte e a Arrábida, no sentido inverso entre Canidelo e Francos, e da Via Norte para as Antas, paragens nos dois sentidos da Avenida EP, Via Norte e A3 para o Porto, a partir da ligação com a A4. Em Lisboa, o trânsito lento na ligação Lisboa-Almada, na 25 de Abril, a partir de Campo Lido, acesso da A5 vai estando entre Caselas e Monsanto. Há trânsito intenso na ligação entre Caselas e o Estádio Nacional, mas no sentido inverso está a ficar mais demorado entre Oeiras e o Estádio, porque há também aqui indicação de acidente. O IC19 com abrandamentos na reta dos comandos da Amadora, Acril, a partir dos túneis de Benfica para o Olival Basto, e na descida também em direção ao Senhor Roubado, o eixo para norte entre Sete Rios e a saída para Telheiras e ligação ao Lumiar, com a segunda circular ainda preenchida do relógio até Benfica, no sentido inverso das Torres para as Calvanas, e a radial de Benfica a meio com fila quer para o Norte Pinamanique, quer em direção à zona de Sete Rios.
1: Obrigada, Cláudia, até já. Vamos espreitar o tempo. Vem um belo fim de semana, mas também, atenção, já aqui previsão de chuva fraca, mas já lá vamos. Primeiro, amanhã. Amanhã vai ser um dia com uma subida da temperatura no litoral norte e centro. No Algarve desce um bocadinho e conto com céu assim um bocadinho mais nublado, mas por nuvens altas. Domingo, já mais nuvens no céu, nas regiões do norte e do centro do país, com previsão de chuva fraca no litoral a norte do Cabo Mondego. E atenção que domingo a temperatura máxima desce um bocadinho. Amanhã, a mais baixa está prevista para Aveiro, 22 graus, depois Viana do Castelo e Porto a chegar aos 24, Ponta Delgada com 25, Bragança, Braga, Guarda, Leiria e Sines 29, Vila Real, Viseu, Coimbra e Funchal com 30, Sagres 31, Porto Alegre e Lisboa 32, Setúbal e Faro 33, Castelo Branco e Santarém 34, Beja 35 e Évora com máxima mais alta chega amanhã aos 37 graus. E também consigo, muito obrigada por estar desse lado, Telmo.
2: Mas é só para desejar um excelente fim de semana, pá, a ti e a todo o auditório. Bom fim de semana também para a malta que vai aí na estrada. Devagarinho, devagarinho, que a gente tem tempo lá a chegar.
1: É isso mesmo, está o recado dado.
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1: Este ritmo começa com os Ritual Test, depois temos Cure e ainda Pump It dos Black Eyed Peas. Boa tarde e bom regresso a casa com a M80.

0: Energia boa dos Black Eyed Peas, né? 80, boa tarde e bom regresso a casa. 6h43, atenção que para a semana pode ganhar 30 mil euros em cartão no Show Me The Money. 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E depois, na próxima sexta-feira, quando ligarmos entre as 2 e as 3 da tarde, não se esqueça que é importante atender com o Show Me The Money. Se calhar, na próxima sexta-feira, pode ser o seu dia de sorte. Sabe o que é que vem por aí? Uma nova edição da playlist da banda.
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1: E quantos de nós se lembrarão do primeiro single de sempre dos Oasis? Se disse aí desse lado Supersonic, acertou. Lançado em abril de 1994, foi o cartão de visita dos irmãos Gallagher e a primeira amostra do álbum de estreia Definitely Maybe, um dos discos mais importantes da Britpop. O álbum tornou-se um enorme sucesso, ajudou, claro, a lançar os Oasis para o estrelato mundial e faz até parte da lista dos 1001 Albums You Must Hear Before You Die. Ou seja, daqueles discos que convém ouvir enquanto ainda andamos por cá. A letra de Supersonic, ao que parece, foi escrita por Noel Gallagher em apenas algumas horas, enquanto a banda estava no estúdio à espera que outra banda terminasse uma gravação. Uma espera que acabou por dar origem a um dos temas mais icónicos dos Oasis. E é precisamente a música que deu origem a tudo para esta banda britânica que vamos recordar hoje na minha playlist. Supersonic, os Oasis.

E está feita mais uma edição da playlist da banda. Estão todas disponíveis para ouvir as vezes que quiseres em podcast no Rail. É só ir lá à procura na secção de podcast por a playlist da banda. Faltam 5 minutos para chegarmos às 7 da tarde. Temos notícias daqui a pouco com o Rui Tomás, mas antes disso, Chiclete, os Táxi. Esta vai dar vontade de cantar, não é? Então vá, ponha mais alto.

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0: Boa tarde, são 7 horas. Daqui a pouco começa o M87 com Jay Lyne, as melhores músicas para o seu final de tarde. Para já temos as notícias com o Rui Tomás e António José Seguro está preocupado com o custo de vida. Boa tarde, Rui.
1: Boa tarde. O Presidente da República diz estar muito preocupado com o aumento do preço dos combustíveis nas famílias e nas efeito do aumento de preços dos combustíveis nas famílias e empresas. O Presidente da República diz que mais do que medidas do governo português é preciso uma resposta da União Europeia.
2: Os governos, e designadamente também a União Europeia, têm que olhar para esta situação como uma situação excepcional e proteger os setores que estão mais vulneráveis, quer as famílias, quer as empresas. Este é o momento de podermos e termos de agir. O governo já anunciou um conjunto de medidas, tanto quanto sei está a estudar outras medidas, mas esta questão é uma questão que ultrapassa o nosso país, tem uma dimensão global e neste caso tem uma dimensão europeia e todos nós devemos olhar para esta situação como uma situação especial para diminuir o sofrimento e as dificuldades por que passam famílias e empresas.
1: Presidente da República lembra que a inflação atual é o efeito das guerras, em particular a do Irão. O governo começa a receber esta segunda-feira os partidos com representação parlamentar para discutir o orçamento do Estado. Miranda Sarmento para apresentar as linhas gerais do governo. O primeiro partido a ser recebido é o Chega, seguido do PS. Ambos na segunda-feira. O orçamento do Estado terá de ser entregue na Assembleia da República até o próximo dia 10 de outubro. O Ministro da Administração Interna garante que está tranquilo com a abertura de uma comissão parlamentar de inquérito aos mandatos que teve como diretor Nacional da Polícia Judiciária. Luís Neves diz que não podem parar de ouvir.
3: Total tranquilidade, ainda bem que todas as comissões, todas as averiguações, todos os inquéritos são relevantes para que se clareça de facto a verdade e que não fique a pairar qualquer dúvida sobre qualquer facto.
1: Luís Neves em Santarém, onde reafirmou as condolências pela bombeira que faleceu no combate a um incêndio em Rezende. Donald Trump vai regressar à China no próximo mês de novembro. Confirmação feita pelo Presidente dos Estados Unidos no final da visita de 3 dias de Xi Jinping a Washington. No mês seguinte, o Presidente chinês estará na Flórida para uma reunião do G20, onde também irá estar presente Vladimir Putin. Trump diz que a visita de Xi Jinping aos Estados Unidos foi um sucesso. Ainda não foi desta que a seleção portuguesa de sub-21 garantiu o apuramento para o europeu da categoria. A equipa das esquinas precisava de uma vitória frente à Bulgária e esteve a vencer por 1-0 até ao minuto 87. Os búlgares conseguiram 2 golos nos últimos minutos. Fica assim adiada para a próxima semana a decisão do apuramento para Portugal no europeu. A seleção recebe Gibraltar na quarta-feira e a Chequia no dia 6 de outubro.
0: Obrigada, Rui Tomás, e bom fim de semana. São 7:03, mais uns minutos, e vamos ver se o trânsito está muito complicado ou não. É com a Cláudia Macedo.
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0: 7:08, boa tarde. Vamos lá espreitar o trânsito com o Cláudio Macedo. Muito complicado a esta hora, Cláudio.
26: Sim, ainda com algumas dificuldades no Porto, Elsa, principalmente na Ponte do Freixo, com dificuldades em direção a Gaia, a partir das Antas, na sequência de acidente que ocorreu no final da Ponte do Freixo. Há também dificuldades a partir de A20, em direção a Oliveira do Douro e ao Porto, também aqui por causa de acidente na A20, na zona de Oliveira do Douro. Acaba por afetar a A44 nos dois sentidos, com filas entre Coimbrões e o Freixo. Quanto à via de cintura interna, mais à frente, Freixo Rápido entre a Perlada e a Ponte, no sentido inverso, com abrandamentos na passagem pela Boa Vista em direção às Antas, nos dois sentidos da AEP. Parte final da A3 em direção ao Porto, também ainda com a fila entre a A4 e a saída para a estrada da Circunvalação. Em Lisboa, fila a partir de Campolide na 25 de Abril, o acesso da A5 na Cruz das Oliveiras. Antes disso, no sentido de Cascais-Lisboa, também abrandamentos entre a zona de Porto Salvo e o Estádio Nacional, e no sentido de Lisboa-Cascais, maior movimento no viaduto para a Pimenteira e depois entre Monsanto e Linda Velha. Há paragens na segunda circular das Torres para as Calvanas e no sentido inverso entre o relógio e o viaduto do Campo Grande, depois na passagem pelas Torres de Lisboa em direção ao viaduto do Fonte Nova e Norte Pinamanique, e na Cril, Algés Cavém, também ainda com abrandamentos entre os túneis de Benfica e a Pontinha, até chegar ao Olival Basto.
0: Obrigada, Cláudia, bom fim de semana.
26: Bom fim de semana, até segunda.
0: 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Amanhã temos farrapos de nuvens no céu, nuvens altas. E em relação à temperatura, amanhã sobe no litoral norte e centro, mas desce no Algarve. No domingo a temperatura já desce mais, temperatura máxima. E há aqui uma previsão que não sei se vai agradar. Chuva fraca no litoral a norte do Cabo Mondego. Quanto às máximas para amanhã, temos Aveiro a chegar aos 22 graus, Viana do Castelo e Porto com 24, Ponta Delgada 25, Bragança, Braga, Guarda, Leiria e Sines com 29, Vila Real, Viseu, Coimbra e Funchal 30, Sagres 31, Porto Alegre e Lisboa 32, Setúbal e Faro 33, Castelo Branco e Santarém 34, Beja 35 e Évora com máxima mais alta chega amanhã aos 37 graus. 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Eu sou a Elsa Teixeira, bom fim de semana, segue a melhor banda sonora para o seu final de tarde.
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2: Boa noite. A FENPROF vai processar o Ministro da Educação em causa da acusação proferida hoje por Fernando Alexandre de que a Federação Nacional dos Professores fez tudo para que o processo de classificação digital dos exames nacionais corresse mal. A informação está a ser avançada pela RTP. O governante disse que a FENPROF está incomodada com o facto do governo ter reinstituído o pagamento aos professores classificadores. Fernando Alexandre revelou que foram pagos 3 milhões de euros a mais de 11.200. O governo começa a receber esta segunda-feira os partidos com representação parlamentar para discutir o orçamento do Estado. Miranda Sarmento deverá apresentar as linhas gerais do governo. O primeiro partido a ser recebido é o Chega, seguido do PS, ambos na segunda-feira. O orçamento do Estado terá de ser entregue à Assembleia da República até 10 de outubro. António José Seguro disse estar preocupado com o efeito do aumento do preço dos combustíveis nas famílias e nas empresas. O Presidente da República diz que, mais do que medidas do governo português, é preciso uma resposta europeia.
3: Os governos, e designadamente também a União Europeia, têm que olhar para esta situação como uma situação excepcional e proteger os setores que estão mais vulneráveis, quer as famílias, quer as empresas. Este é um momento de podermos e termos de agir. O Governo já anunciou um conjunto de medidas, tanto quanto sei está a estudar outras medidas, mas esta questão é uma questão que ultrapassa o nosso país. Tem uma dimensão global e neste caso tem uma dimensão europeia e todos nós devemos olhar para esta situação como uma situação especial para diminuir o sofrimento e as dificuldades porque passam famílias e empresas.
2: O Presidente da República lembra que a atual inflação e o efeito de guerras, em particular, a do Irão. Ainda não foi desta que a seleção portuguesa de sub-21 garantiu o apuramento para o europeu da categoria. A equipa das esquinas perdeu por 2 bolas, uma com a Bulgária. Fica assim adiada para a próxima semana a decisão do apuramento para Portugal. A seleção recebe Gibraltar na próxima quarta-feira.
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Está no ar também o M80 Rock Party. Bem-vindo, está na hora de ligar o volume no máximo ou perto do máximo, esquecer a semana e deixar o rock tomar conta. Eu sou o Francisco Gil, está a começar uma hora cheia de grandes canções, guitarras, atitudes e memórias que continuam a fazer história e a fazer também abanar o corpo. Começa em grande esta edição com um super grupo que juntou nomes como Duran Duran, os Chic. Tudo isto numa banda rock dos anos 80. Os Power Station. Vamos lembrar Some Like It Hot. Bem-vindo. 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

0: Time, Derry Hall, a terminar esta sequência, um som inconfundível dos meados dos anos 80. E agora damos um salto no tempo, porque as canções que entram e que parece que o mundo inteiro começa imediatamente a cantar. E este é um dos casos. Mal começa o princípio desta música, os primeiros acordes, dá sempre vontade de mexer, de dançar. A música é de 2004, chama-se Take Me Out. Estou a falar de Franz Ferdinand. Daqui a pouco, não é?
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A força e a atitude de Tina Turner neste M80 Rock Party. What you get is what you see. A fazermos também dançar um pouco. E agora, uma daquelas músicas que basta começar que toda a gente sabe o que vem aí.

0: São sempre bem-vindos a Portugal, os Disneyland After Dark, os D.A.D. também neste M80 Rock Party. Daqui a pouco fazemos uma viagem até 2004, apesar do tema original a ser de 1986. Foi neste ano que os Korn fizeram uma grande versão, mais uma de um clássico dos Cameo. Chama-se Word Up e toca daqui a pouco.
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5: Depois de 8 semanas a subir, o preço dos combustíveis baixa na próxima semana. De acordo com fonte da Associação Nacional de Revendedores, o litro do gasóleo vai custar menos 5 cêntimos, já o preço da gasolina fica 2 cêntimos mais barato, valor já a contar com o desconto do IFE, que deve ser aprovado pelo Governo. O Presidente da República diz estar muito preocupado com o efeito do aumento dos combustíveis nas famílias e nas empresas. António José Seguro quer uma resposta europeia.
6: Os governos, designadamente também a União Europeia, têm que olhar para esta situação como uma situação excepcional e proteger os setores que estão mais vulneráveis, quer as famílias, quer as empresas. Este é um momento de podermos e termos de agir.
5: Esta manhã, centenas de caminhões fizeram um protesto por causa do aumento dos combustíveis entre Lourdelo e Coimbra, organizado pelo movimento Marcha Lenta. Em resposta, o ministro das Infraestruturas admitiu que o setor da terraplanagem tem sido esquecido e anunciou que se vai reunir com os promotores do protesto na segunda-feira.
7: É um setor que de alguma forma tem sido esquecido e não pode ser esquecido. O governo continua em diálogo e quer encontrar essas soluções. Deixe-me dizer de uma forma muito clara, o governo tem consciência das dificuldades e estará cá para ajudar as empresas, também os trabalhadores, a ultrapassarem estas dificuldades.
5: A reunião está marcada para segunda-feira às 11 da manhã. A FENPROF vai processar o ministro da Educação. Em causa está uma acusação feita por Fernando Alexandre, que diz que a Federação Nacional de Professores fez tudo para que o processo de classificação digital dos exames nacionais corresse mal. No Sub-21 de futebol, Portugal esteve perto de garantir já hoje a qualificação para o Europeu, mas não conseguiu. Foi derrotada esta tarde pela Bulgária por 2-1. As contas do apuramento ficam para a próxima semana no jogo com Gibraltar, na quarta-feira. 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Bom fim de semana.
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0: segunda parte do M80 Rock Party de hoje. Boa sexta-feira, à sexta é assim na M80. Não só mais música, mas depois das 8 da noite e também mais rock com o M80 Rock Party disponível também para ouvir na nossa rádio web, a nossa M80 Rock e, claro, no Rail, onde está tudo. Podem ouvir até os episódios anteriores, podem andar para trás e para a frente com a emissão, imagina. Gosto muito desta música que vai tocar a seguir. Quando acaba, podem voltar atrás, ouvir de novo. Muita coisa pode ser feita com o Rail. É fazer o download da aplicação para experimentar tudo isto que eu estou a dizer e voltar atrás e ouvir outra vez tudo isto que eu estou a dizer. Para começar, e bem, os grandes Linkin Park, Somewhere I Belong. Boa sexta, bem-vindo.
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1: Daqui a pouco, sem grandes apresentações, Born to be My Baby, Bon Jovi.
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Assim fechamos mais uma sequência no M80 Rock Party com um clássico absoluto. O tema do Yes chama-se Honor of Lonely Heart, um daqueles temas que provam que o rock também sabe ser sofisticado, dançável e irresistível. Não vamos parar nesta emissão do M80 Rock Party. Daqui a pouco, Foster the People, mas para já a atitude e a voz inconfundível de Lita Ford.

0: Foster the People, não é muito entre Rock Party. Daqui a pouco, outra década, outro ritmo, Bad Company.
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Que boas memórias. Dada Disneyland. Só me traz boas memórias esta música. Uma boa época também da música rock a ser relembrada neste M80 Rock Party. E agora? Vamos relembrar uma banda sueca que apareceu vestida de preto e branco, com uma atitude completamente fora da caixa e uma energia impossível de ignorar. Estou a falar dos The Hives, Hate to Say I Told You So, um dos grandes hinos da explosão do Garage Rock Revival no início dos anos 2000, o tema que faz parte de Veni, Vidi, Vicious, o álbum de 2000, e foi o single que ajudou a apresentar os Hives ao grande público. Guitarras cruas, ritmo acelerado e aquela atitude de quem já sabia que tinha razão. Vamos ouvir The Hives.

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1: Bem-vindos para a terceira parte do M80 Rock Party. Vamos começar tão bem. Vamos ter Cars daqui a pouco, uma daquelas bandas que até aparece muitas vezes por aqui, porque eu realmente gosto muito e sei que também gosto. A banda de Rico Kazek, os Cars. Vamos lembrar o tema Magic, que é um dos grandes temas. Mas antes, por que não ouvir Ramones? Bem-vindo. 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

0: Magic. E já que falamos em magia, daqui a pouco, por magia, vamos aprender a voar com Tom Petty.
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Está no M80 Rock Party, está bem de certeza absoluta. É assim, à sexta-feira à noite na M80. Os Lit, My Own Worst Enemy, um daqueles hinos pop-punk que ficaram colados à memória no final dos anos 90. E agora, vamos viajar até 1978 para uma música que nasceu de uma experiência pessoal de Debbie Harry e acabou transformada num clássico dos Blondie, One Way or Another.

0: grande sequência a fechar da melhor maneira com Run to the Hills, Iron Maiden, daqui a pouco Smiths, Bush, Rockhead, U2 e os portugueses Hot Stuff.
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1: Como de resto é habitual, fechamos a edição do M80 Rock Party com um tema mais calmo, uma balada, um pouco como a ideia de fechar a pista do M80 Rock Party, de acender as luzes e de continuar a vida. E o tema de hoje tem tudo a ver com isso e com esta semana que passou. Não podia deixar de não colocar Jorge Palma a fechar o M80 Rock Party. Até para a semana.

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